0: Você vai ouvir também Mac Idiomas.
1: Já está no ar plataforma digital para ajudar o cidadão a aprender inglês e espanhol de graça.
0: Presidente Lula destaca que saber outro idioma amplia oportunidades e abre novas portas na vida das pessoas.
2: O governo está fazendo, está utilizando a tecnologia para criar oportunidade de vocês poderem aprender coisas que a gente não conseguia há muito tempo atrás.
1: E ainda, bloqueio voluntário e simultâneo de todas as casas de apostas autorizadas do Brasil.
0: Mais de 574 mil pessoas já usaram a plataforma que permite a autoexclusão de bets. Márcia Fernandes.
3: Cerca de 40% apontaram a perda de controle sobre jogos e afirmaram que os impactos na saúde mental foram o principal motivo para a autoexclusão.
1: Hoje, na apresentação da Voz do Brasil, eu, Luciana Vasconcelos e Luciano Seixas.
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1: Bons condutores vão ter renovação automática da Carteira Nacional de Habilitação.
0: É o que prevê lei sancionada hoje pelo presidente Lula.
1: A medida integra o programa CNH do Brasil, que facilita e deixa mais em conta o acesso à primeira carteira de motorista.
4: A lei sancionada nesta sexta-feira institui o programa CNH do Brasil e permite a renovação automática da Carteira Nacional de Habilitação para os motoristas que estejam cadastrados no Registro Nacional Positivo de Condutores e que não tenham infrações de trânsito nos últimos 12 meses. A nova legislação é resultado de uma medida provisória encaminhada pelo governo do Brasil ao Congresso Nacional em dezembro do ano passado. Segundo o Ministério dos Transportes, cerca de 2 milhões de motoristas já foram beneficiados desde a publicação das novas regras. Entre os beneficiados está Andrei Abreu, morador de Santa Catarina, que conta que em 20 minutos teve o documento renovado.
5: Então eu só precisei fazer a consulta e lá só atestar mesmo a efetivação. E foi tranquilo, foi bem rápido, questão de 20 minutos mesmo, que se a gente anda corretamente... não tem multas e o sistema, ele busca uma forma de desburocratizar, viabilizar a rapidez na renovação, fica bem mais tranquilo e mais pessoas podem, de fato, se animar para poder tirar uma CNH.
4: Além da renovação, o programa CNH do Brasil também facilita o acesso à primeira habilitação nas categorias A, destinada a motocicletas, e B, voltada a veículos de passeio. Com a nova lei, os candidatos podem escolher como preferem se preparar para tirar a CNH. Se por meio do conteúdo teórico gratuito disponível na plataforma digital, se em uma autoescola tradicional ou combinando as duas opções. Com as mudanças, o Brasil bateu recorde de novos condutores habilitados no país este ano. De acordo com o Ministério dos Transportes, mais de 1 milhão e 141 mil CNHs foram expedidas entre janeiro e maio. O presidente Lula também destacou o impacto direto das medidas no orçamento das famílias brasileiras.
2: Uma carta custava R$ 3.000, R$ 3.500, tem gente que pagava até R$ 4.000. Agora não, agora o cara gasta R$ 670, R$ 500, já está com a sua carta pronta. Uma coisa importante, nós temos 60 milhões de pessoas usando o aplicativo. 60 milhões de pessoas. É uma população, sabe, o dobro da população argentina utilizando o aplicativo. Bom, isso tudo, para mim dizer ao pessoal que está tirando carta, tire sua carta, porque tirar carta é ter um instrumento de trabalho na mão para que você seja seguro. Portanto, utilize o novo modelo, um novo sistema de tirar carta e seja um motorista legalizado, tanto de moto quanto de carro, que você tiver.
4: Os números mostram ainda um crescimento expressivo na procura pelo documento. O total de requerimentos para a emissão da CNH ultrapassou 7 milhões, volume 7 vezes maior que o observado antes da edição da medida provisória. Desse total, mais de 6 milhões de solicitações foram realizadas por meio da plataforma CNH do Brasil. Reportagem Gabriela Noronha.
0: Uma situação que começa como uma simples diversão na internet e o sonho do dinheiro fácil.
1: E aos poucos se torna um ciclo vicioso de endividamento e problemas de saúde mental.
0: Esta é a realidade de quem sofre com os perigos dos jogos da aposta online.
1: De acordo com o Ministério da Fazenda, mais de 25 milhões de brasileiros entraram nas chamadas bets no ano passado.
0: Mas uma nova ferramenta pode ajudar quem precisa enfrentar o vício.
3: Uma busca por dinheiro que resultou em mais dívidas. Essa é a realidade de muitas famílias brasileiras. Nossa equipe conversou com uma mulher que prefere não se identificar. Ela conta que durante uma depressão e precisando de mais recursos, começou a jogar em cassinos online. O hábito virou vício e ela passou a gastar todo o salário e o dinheiro de outras pessoas nas apostas.
6: O jogo meio que foi assim, uma válvula de escape. Aí foi evoluindo até chegar num ponto de eu gastar dinheiro que não era meu. Meu salário entrava, eu gastava tudo. E aqui em casa começou a ficar muito complicado. E foi assim, até ter que tomar medidas drásticas.
3: Para evitar que mais pessoas se viciem e se endividem por causa dos jogos de apostas online, o governo federal lançou uma plataforma de auto-exclusão das bets. Com a ferramenta, o usuário indica seu CPF e, com isso, bloqueia de forma voluntária e simultânea o acesso a todas as casas de apostas autorizadas no Brasil, com uma única solicitação. É o que explica Daniele Cardoso, secretária de Prêmios e Apostas do Ministério da Fazenda.
7: Quando esse cidadão procurar uma determinada casa de aposta, ele vai estar bloqueado. Essa casa de aposta busca aqui para saber se esse CPF pode ou não apostar, e aí a gente dá informação dizendo não, porque ele se auto-excluiu. Quando a gente pensou nessa plataforma, a gente pensou não só nesse mecanismo de auto-exclusão centralizada, mas também ali ser um concentrador de informações em relação ao jogo responsável.
3: Dados do Ministério da Fazenda apontam que só no ano passado, mais de 25 milhões de brasileiros fizeram apostas em jogos online. Diante desse cenário, a plataforma de auto-exclusão é uma das estratégias do governo para evitar o vício e o endividamento das famílias. Além do bloqueio, a auto-exclusão impede novos cadastros e suspende o envio de publicidade sobre o assunto. Desde que a plataforma foi lançada no final do ano passado, mais de 574 mil pessoas já solicitaram a exclusão dos CPFs para o uso de bets. Do total de cadastrados, cerca de 40% apontaram a perda de controle sobre jogos e afirmaram que os impactos na saúde mental foram o principal motivo para a autoexclusão. Para a mulher que conversamos no início dessa reportagem, é importante existir uma plataforma que possibilite a exclusão do CPF nas casas de aposta.
6: A gente já viu várias coisas, né, muito graves acontecendo com essas pessoas, então eu acho que é importante sim para ajudar muita gente para não entrar nisso, porque é difícil.
3: Além de bloquear o CPF da pessoa para o uso de bets, a plataforma de autoexclusão também reúne orientações e links com informações de onde encontrar atendimento especializado no Sistema Único de Saúde. Pessoas que identificarem prejuízos relacionados às apostas podem buscar apoio nas unidades básicas de saúde e nos centros de atenção psicossocial, presentes em todas as regiões do país. Para quem sofreu com as apostas, a ajuda psicológica é fundamental.
6: É um vício muito perigoso. Então, quando eu decidi, eu vou parar, eu começava a pensar em tudo que eu passei. Aí eu fui atrás para procurar psicólogo especializado no assunto. E a partir desse momento, a perspectiva foi voltando.
3: Para acessar a plataforma e fazer a autoexclusão, basta procurar no seu buscador a frase autoexclusão Ministério da Fazenda e clicar no link. O endereço vai te direcionar para a plataforma dentro do site gov.br. Reportagem Márcia Fernandes.
1: Inglês e espanhol na palma da mão e sem custo.
0: Você já pode se inscrever no aplicativo Mac Idiomas, que oferece aulas dos dois idiomas, do nível básico ao avançado.
1: A ferramenta também conta com recursos de inteligência artificial para apoio aos estudos.
8: A plataforma Mac Idiomas, iniciativa gratuita do governo do Brasil para o ensino de inglês e espanhol, começou a funcionar no início deste mês de junho. O aplicativo oferece cursos do nível básico ao avançado, estruturados em 4 a 6 módulos, cada um com 10 a 15 aulas, permitindo que estudantes e demais interessados aprendam novos idiomas sem sair de casa. O presidente Luiz Inácio Goiás, Lua da Silva, destaca que aprender e falar outros idiomas amplia oportunidades e abre novas portas na vida das pessoas.
9: O governo está fazendo, utilizando a tecnologia para criar oportunidade de vocês poderem aprender coisas que a gente não conseguia há muito tempo atrás. É muito importante. Você não vai pagar nada. É o governo que vai arcar com os custos desse programa. O que o Ministério da Educação está fazendo é abrir, não uma janela, escancarar uma porta muito grande para que você tenha acesso às coisas que você precisa ter.
8: Entre as funcionalidades disponíveis no aplicativo estão a integração com a conta gov.br, teste de proficiência, trilhas de aprendizagem com aulas e atividades de reforço, avaliações ao final de cada módulo, sistema de conquistas e ferramentas de prática oral. A plataforma também conta com agentes de inteligência artificial para apoio aos estudos, esclarecimento de dúvidas e conversação nos idiomas. O acesso pode ser feito pelo portal macidiomas.mec.gov.br ou pelo aplicativo Mac Idiomas. Reportagem Thaísa Vitória.
0: E a plataforma Mac Livros, uma biblioteca digital, já alcançou a marca de 862 mil usuários.
1: Desde abril, quando a ferramenta foi lançada, já foram acessadas 468 mil obras, uma média de 3.400 livros por dia.
0: Somado todo o tempo de leitura dos usuários na plataforma, chega-se a 269 mil horas, o equivalente a cerca de 30 anos de leitura sem parar.
1: O livro mais lido é A Cabeça do Santo, da jornalista e escritora brasileira Socorro Acioli, e conta a história de um jovem que descobre possuir o dom de ouvir as preces de mulheres para Santo Antônio.
0: Completam as 5 obras mais lidas, Crime e Castigo e Noites Brancas, de Dostoiévski, e também A Vegetariana e Sem Despedidas, de Han Kang.
1: Para ter acesso às obras, basta acessar o site do Mac Livros ou o aplicativo e fazer o login com a conta do gov.br.
0: É por meio da conta gov.br que o cidadão tem acesso a mais de 4.600 serviços públicos.
1: E quem perdeu o acesso à conta precisava aguardar até 3 dias até ter o problema resolvido.
0: Para facilitar a vida do cidadão, o governo do Brasil lançou uma ferramenta que recupera o acesso ao gov.br de forma rápida e simples.
10: Meu INSS, meu SUS Digital, Enem Fies, Carteira de Trabalho Digital e Carteira Digital de Trânsito são alguns dos serviços mais demandados na plataforma gov.br. Atualmente são mais de 176 milhões de usuários. Para facilitar a vida de quem precisa recuperar o acesso à conta, em caso de perda ou troca do celular, por exemplo, o governo do Brasil desenvolveu uma ferramenta que simplifica esse processo. É o que explica o diretor do Departamento de Identidade Digital, Hudson Vinícius Mesquita.
11: Então isso traz autonomia para o cidadão, muito mais rápido de fazer, não precisa envolver a central de atendimento. A expectativa é que mais pessoas possam habilitar, se sentir confortáveis a utilizar essa camada de segurança.
10: O primeiro passo é atualizar o aplicativo do GovBR para ter acesso à opção de recuperação com e-mail. Na verificação em 2 etapas, clicar na opção Estou com dificuldade para gerar código e seguir os passos. Será preciso fazer um reconhecimento facial para concluir o processo. Para o secretário de Governo Digital, Rogério Mascarenhas, além de facilitar a vida do cidadão, a ferramenta traz mais segurança.
12: Então a gente sempre está buscando que a segurança esteja em primeiro lugar. A gente está colocando a possibilidade de utilizar um e-mail que a pessoa cadastre para que ela possa fazer essa recuperação da conta sem qualquer procedimento administrativo, ou seja, ela mesma consegue fazer isso. A partir de um reconhecimento facial, ela já consegue fazer recuperação da sua conta.
10: O passo a passo da ferramenta está disponível na internet em acesso.gov.br. Depois é só clicar na aba Ajuda. Reportagem Nazi Brum.
1: Você já ouviu falar em phishing, uma palavra em inglês que se refere à pescaria?
0: O termo é usado para sites, e-mails ou mensagens falsos usados para recolher dados de quem usa a internet.
1: Esse e outros termos ligados ao mundo digital podem ser compreendidos por qualquer pessoa por meio de vídeos ou até mesmo histórias em quadrinhos.
0: Conhecer cada vez mais sobre o ambiente digital pode evitar golpes. Saiba mais na reportagem de Cleide Lopes.
13: Há 2 anos, a gaúcha Gisele Heligda recebeu uma ligação de um suposto atendente do Banco Digital, onde ela tinha conta. Do outro lado da linha, a informação era de que o cartão dela havia sido clonado. Assustada, ela seguiu as orientações do falso funcionário, forneceu dados pessoais e fez até reconhecimento facial. Ela não sabia, mas estava caindo em um golpe digital.
14: Fiz o reconhecimento facial e quando eu terminei o reconhecimento facial, a minha conta foi zerada. Era o valor que eu tinha para pagar o meu aluguel, a minha água, a minha luz.
13: Mensagens falsas, links suspeitos,

0: lançados vídeos voltados especialmente para idosos e conteúdos com dicas de acesso seguro aos serviços do gov.br, como explica o secretário do Governo Digital do Ministério de Gestão e Inovação em Serviços Públicos, Rogério Mascarenhas.
1: Levar a população de uma forma simples, através de vídeos, né, que estão disponíveis lá na nossa página do gov.br/PPSI, né, que é o Programa de Privacidade e Segurança da Informação, vídeos que auxiliem as pessoas com pequenos cuidados e também as preocupações que a gente tem que ter aí em relação a essa forma de ataque, né, ou de abordagem que esses criminosos acabam fazendo na população.
0: O jornalista Felipe Camelo também já caiu em golpes virtuais. Seduzido por promoções imperdíveis na internet, fez compras de produtos que nunca chegaram.
2: Hoje a gente tem que ficar muito atento por promoções muito atraentes. Então você pega aquele produto, pega aquela loja, põe na internet, aí você vai ver o tanto de reclamações, aí você, por ali você já pode tirar um parâmetro se é golpe ou se não é.
0: O especialista em tecnologia da informação, Marlo Prudente, explica que os principais cuidados: desconfiar de mensagens urgentes e procurar sempre os canais oficiais.
3: Se você recebe qualquer mensagem com esse senso de urgência, desconfie. Às vezes você recebe por WhatsApp ou qualquer outro meio não oficial. Sai dali, vai no aplicativo do GovBR, vai no aplicativo do banco, porque tudo é digital. Então, se acontecer qualquer coisa desse tipo, você vai receber uma notificação do próprio aplicativo oficial do governo, do banco ou qualquer outro que seja.
0: Segundo o governo federal, o Brasil é hoje referência em serviços digitais. São mais de 4.600 oferecidos por cerca de 250 órgãos públicos na plataforma gov.br. Reportagem Cleide Lopes.
4: Só reforçando, o material está disponível no site gov.br/governo-digital, na aba Privacidade e Segurança.
5: E atenção, pescadores! O Ministério da Pesca e Aquicultura alerta sobre tentativas de golpe relacionadas ao Registro Geral da Atividade Pesqueira.
4: Segundo relatos dos próprios usuários do sistema Pesque Brasil, alguns estão recebendo mensagens falsas via aplicativo WhatsApp.
5: Os golpistas fazem o print da tela da consulta pública da licença e adulteram o documento.
4: Assim, quem está com a licença ativa é levado a acreditar que o documento está suspenso ou cancelado. Aí os golpistas solicitam pagamento para que a situação seja normalizada.
5: O Ministério ressalta que não cobra nenhum tipo de taxa para regularização da profissão.
4: Em caso de dúvida, procure informações apenas pelos canais oficiais. Pelo WhatsApp, no número código 61, telefone 3276-5073.
5: Mais informações no Ministério da Pesca, no endereço gov.br/MPA.
4: Muitas mulheres, a independência financeira é um dos fatores cruciais para romper com ciclos de violência doméstica.
5: Agora, mulheres empreendedoras do setor do turismo em situação de vulnerabilidade terão acesso a condições especiais de crédito pelo novo Fundo Geral de Turismo.
4: A portaria prevê que beneficiárias solicitem suspensão temporária dos pagamentos por até 6 meses e também estabelece ampliação dos prazos de carência.
5: Durante o Fórum Internacional de Mulheres no Turismo em João Pessoa, o ministro do Turismo, Gustavo Feliciano, ressaltou que a medida busca criar uma rede de segurança para que mulheres vítimas de violência mantenham seus negócios.
6: Alguma mulher que for vítima ou tiver alguma dificuldade no enfrentamento de violência, ela vai ter uma carência maior de 180 dias nos prazos do FUGETUR, podendo dar uma mobilidade e uma tranquilidade maior para passar por esse problema de enfrentamento que ela foi vítima de violência e depois voltar a arcar com as parcelas do financiamento.
4: A solidariedade que salva vidas levou o Brasil a um resultado histórico.
5: No ano passado, foram realizados 31 mil transplantes de órgãos, o maior número já registrado no país.
4: E por trás de cada cirurgia está uma complexa rede de equipes e logística com um único objetivo: salvar vidas.
7: A espera pode durar meses, às vezes anos. Para Elisângela Alves, de Brasília, A segunda chance chegou graças a um gesto de amor da própria família.
8: O rim já estava bastante comprometido e o médico disse que o próximo passo seria começar a busca na família sobre quem poderia estar doando o órgão, né? E no futuro próximo eu entraria em uma hemodiálise.
7: Ele

0: Elisângela convivia com a insuficiência renal e dependia de tratamento constante, até que veio a compatibilidade e o transplante de um novo rim, doado pela irmã Márcia Alves.
1: Quando ela falou, preciso de um rim, eu falei, eu te dou um. E a gente brincando e tudo, e realmente deu tudo certo, graças a Deus, fizemos os exames, né, até a compatibilidade, então podemos fazer a cirurgia. Estava super tranquila e segura em relação à minha decisão, correu tudo bem.
0: Hoje, recuperada, a Elisângela segue uma vida normal. Histórias como a dela ajudam a explicar um resultado histórico. O Brasil bateu recorde de transplantes em 2025. Foram 31 mil procedimentos realizados em todo o país, o maior número já registrado. Entre os procedimentos mais realizados estão os transplantes de córnea, rim, medula óssea, fígado e coração. A estrutura envolve hospitais, equipes médicas, centrais de transplante e logística aérea. No ano passado, foram realizados 4.808 voos para o transporte de órgãos e equipes, em parceria com companhias aéreas e a Força Aérea Brasileira. O governo do Brasil investiu R$1,5 bilhão de reais no Sistema Nacional de Transplantes. Recursos que ajudam a ampliar equipes, acelerar diagnósticos e reduzir o tempo de espera de quem depende de uma nova chance. Uma estrutura complexa e que faz do Brasil um líder em transplantes na rede pública, destaca Patrícia dos Santos, coordenadora-geral do Sistema Nacional de Transplantes do Ministério da Saúde.
2: Demonstra o compromisso do Ministério da Saúde em fortalecer uma das maiores políticas públicas de transplantes do mundo. Esse financiamento é o que permite ampliar o acesso, reduzir as desigualdades regionais, qualificar os serviços e garantir que mais brasileiros tenham a chance de receber um transplante com segurança gratuitamente pelo SUS.
0: Mas apesar dos avanços, ainda existe um desafio importante. Hoje, cerca de 45% das famílias brasileiras ainda recusam a doação de órgãos, segundo dados do Ministério da Saúde. Pela legislação brasileira, a doação só ocorre com autorização dos parentes. Para quem aguarda na fila, a possibilidade de um transplante depende desse consentimento, explica o nefrologista Dr. Geraldo Freitas.
3: Falar da intenção de ser doador, caso isso aconteça, isso é importante, porque é imprevisível quando a situação de morte cefálica vai acontecer. Se estiver conversado com a família, a probabilidade de a gente efetivar um doador é muito maior do que se isso não tivesse sido comentado em nenhum momento.
0: O Sistema Único de Saúde responde por cerca de 86% dos transplantes realizados no país. O atendimento inclui exames, cirurgia, acompanhamento médico e medicamentos, tudo de forma gratuita. Reportagem Pablo Mudim.
4: E essas foram as notícias do Governo do Brasil.
5: Uma realização da Secretaria de Comunicação Social da Presidência da República.
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5: Fique agora com as notícias do Poder Judiciário e do Congresso Nacional. Uma boa noite e um bom fim de semana.
4: A gente volta na segunda-feira. Boa noite para você.

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2: No Dia Mundial do Meio Ambiente, a STF relembra decisões que fortaleceram a proteção ambiental no Brasil.
3: Supremo começa a julgar recurso apresentado pelo ex-deputado Roberto Jefferson.
2: TSE divulga distribuição do Fundo Especial de Financiamento de Campanha para as eleições 2026.
3: Boa noite, eu sou Marcela Luiza.
2: E eu sou Walter Lima.
3: Hoje, 5 de junho, é o Dia Mundial do Meio Ambiente.
2: E para celebrar a data, o Supremo Tribunal Federal relembra algumas decisões que consolidaram a proteção ambiental como um direito fundamental previsto em nossa Constituição. Marta Ferreira.
4: Neste Dia Mundial do Meio Ambiente, algumas das principais decisões da Corte merecem destaque. Em relação ao Fundo Clima, em 2022, o STF determinou a retomada do funcionamento do Fundo Nacional sobre a Mudança do Clima, mecanismo do governo federal criado para financiar projetos de enfrentamento às mudanças climáticas. Em relação às queimadas e ao desmatamento na Amazônia e no Pantanal, a Corte reconheceu falhas estruturais na execução de políticas de enfrentamento das queimadas e determinou a elaboração e a implementação de planos de combate a incêndios e desmatamento e o fortalecimento de órgãos de fiscalização e a coordenação entre a União e os estados da Amazônia e do Pantanal.
3: O Supremo Tribunal Federal começou a julgar nesta sexta-feira um recurso apresentado pelo ex-deputado Roberto Jefferson contra uma multa de R$ 452 mil ligada à condenação dele em 2024.
2: O julgamento ocorre no plenário virtual e está previsto para terminar em 15 de junho. Pablo Lemos.
5: O ex-deputado Roberto Jefferson foi condenado a pagar a multa em um processo no qual foi sentenciado a 9 anos de prisão por calúnia, homofobia e por incitação à prática dos crimes de abolição do Estado Democrático de Direito e de dano qualificado. A defesa recorreu alegando que ele não tem condições financeiras de arcar com o valor. Mas o relator do caso no Supremo Tribunal Federal, ministro Alexandre de Moraes, rejeitou o pedido. Ele destacou que o valor de mais de R$ 452 mil pode ser parcelado em 18 vezes, como condição para a progressão de regime.
3: O Tribunal Superior Eleitoral divulgou os valores do Fundo Especial de Financiamento de Campanha, destinados aos partidos políticos para as eleições gerais de 2026.
2: Ao todo, R$ 4,9 bilhões vão ser distribuídos entre 30 partidos, de acordo com os critérios estabelecidos na legislação eleitoral, considerando a representatividade das legendas no Congresso Nacional. Fábio Ruas.
6: PL vai receber o maior valor, R$ 881 milhões e 700 mil. Em seguida, o PT, com R$ 615 milhões e 400 mil. E depois o União, com algo em torno de R$ 526 milhões e 200 mil. Juntas, as três legendas concentram quase 40% do montante distribuído pelo Fundo Eleitoral, que é custeado pela União em ano eleitoral. O objetivo do fundo é financiar campanhas de candidatas e candidatos.
3: Justiça Federal paralisa licenciamento de terminal de gás natural liquefeito em Barcarena, Pará.
2: A ação atende a pedido do Ministério Público Federal, Sabrine Menezes.
7: A decisão paralisou o avanço do licenciamento ambiental e a implantação do terminal de gás natural liquefeito de Barcarena, no Pará. A decisão reconheceu argumentos do MPF e o risco de danos irreversíveis aos modos de vida das comunidades tradicionais e ao meio ambiente, caso o projeto avançasse sem os estudos adequados. Na sentença, a Justiça estabelece diversas obrigações ao governo do Pará, à Termogás e ao INCRA, como a proibição de emissão de licenças e a suspensão de atividades ligadas ao empreendimento, sob pena de multa diária de R$ 50 mil em caso de descumprimento.
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3: Uma boa noite.
2: Bom fim de semana e até segunda-feira.
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0: Está no ar o Jornal do Senado.
8: Eu sou Paula Groba.
9: E eu sou Humberto Pinheiro.
8: E estes são os destaques de hoje do Jornal do Senado, que começa agora.
9: Proposta garante proteção total a fundos de previdência afetados pelo Banco Master.
8: Autonomia do Banco Central com orçamento próprio está na pauta da Comissão de Constituição e Justiça.
9: Tarifaço. Senadora pede diálogo com os Estados Unidos para proteger exportações do Brasil.
8: Boa noite.
9: Boa noite.
8: Um projeto apresentado no Senado quer evitar prejuízos a aposentados e pensionistas de estados e municípios que investiram recursos no Banco Master.
9: A proposta amplia a cobertura do Fundo Garantidor de Créditos para assegurar a devolução integral dos valores aplicados. Repórter Marcela Cunha.
10: A proposta foi apresentada pelo senador Renan Calheiros, do MDB de Alagoas. Na prática, o projeto obriga o FGC, uma espécie de seguro dos bancos, a garantir a devolução integral dos recursos que tenham sido aplicados no Banco Master. Hoje, essa garantia tem limite de até R$ 250 mil por CPF ou CNPJ, por instituição ou conglomerado financeiro, e é financiada pelos próprios bancos. Segundo Renan, a medida quer evitar que aposentados e pensionistas sejam prejudicados por essas aplicações.
11: O meu projeto, ele parte de um princípio claro. Não é justo que o segurado beneficiário do regime previdenciário arque com prejuízos decorrentes de eventuais irregularidades ou má gestão ou roubalheira mesmo por parte de instituições financeiras.
10: Críticos da proposta afirmam que a cobertura integral pode transferir para o sistema bancário o prejuízo de aplicações de risco feitas por gestores públicos. Na justificativa do projeto, Renan Calheiros defende que a medida não impede a investigação de gestores públicos que tenham agido com dolo ou má fé e evita que fundos de previdência arquem com o prejuízo.
8: Escola, profissão e menos violência. Essa é a equação defendida por parlamentares que querem expandir a educação profissional e tecnológica no Brasil.
9: A avaliação é que a formação técnica abre portas para o emprego e afasta jovens da criminalidade. Repórter Lana Dias.
12: De acordo com o Anuário Brasileiro de Segurança Pública, em 2024, mais de 72 mil adolescentes foram apreendidos por cometerem atos infracionais, que é o crime ou contravenção penal praticados por menores de 18 anos. O fortalecimento da educação e da profissionalização de jovens se mostra fundamental na prevenção desse índice, que já vem diminuindo em relação aos anos anteriores. Para o senador astronauta Marcos Pontes, do PL de São Paulo, presidente da Frente Parlamentar em favor da educação profissional e tecnológica, a inserção de adolescentes nessa modalidade de ensino pode melhorar a qualidade de vida e ainda contribuir com a mão de obra qualificada no país.
13: Pois você transforma em cidadãos produtivos para o país, que vão ser felizes, ter suas famílias, ter sucesso na vida. Então, o ensino profissionalizante, ele é muito mais do que o objetivo só do lado corporativo, do lado executivo, do lado das empresas, mas muito também do lado social.
12: Ele ainda afirmou que a ampliação da educação profissional depende de esforços conjuntos entre os setores público e privado.
13: Não são só os estados e os municípios, tem que ser um conjunto em parceria com as empresas. Um dos problemas que é muito claro em se ver é a participação maior necessária das empresas dentro das escolas e as escolas recepcionarem melhor as empresas. As empresas sabem qual é a necessidade.
12: A Frente Parlamentar, em atividade desde 2025, busca aprimorar a legislação, fiscalizar políticas públicas e ampliar o investimento em educação profissional e tecnológica no Brasil.
8: E a Comissão de Constituição e Justiça pode votar na próxima reunião a proposta de emenda à Constituição que busca assegurar orçamento próprio e autonomia operacional ao Banco Central.
9: A PEC está sendo discutida há 2 anos na CCJ. As informações com o repórter Bruno Lourenço.
14: A proposta que busca assegurar ao Banco Central autonomia técnica, administrativa, orçamentária e financeira foi apresentada em 2023 pelo senador Vanderlan Cardoso, do PSD de Goiás. Passou por uma audiência pública e foi assunto em sabatinas de diretores e presidentes do BC desde então. O relator, senador Plínio Valério, do PSDB do Amazonas, acredita que a proposta já está madura e defende a urgência da matéria para dar condições do banco defender o real, o sistema financeiro e manter o PIX livre de pressões.
15: Do grosso modo, o PIX é do Banco Central. Não pode emprestar, não pode ceder, não pode vender, não pode fazer nada. É do Banco Central. E mais, não pode cobrar taxa de pessoa física. Isso é a garantia que todo brasileiro quer.
14: A proposta retira o Banco Central de vinculação a ministério ou a qualquer órgão ou sistema da administração pública e de tutela ou subordinação hierárquica.
8: Somente 10% das ações do Programa de Proteção e Promoção da Saúde Menstrual voltado a mulheres e meninas de baixa renda foram executados até hoje.
9: A política pública é fruto de legislação aprovada pelo Congresso, mas enfrenta obstáculos com a falta de orçamento. Repórter Marcela Diniz.
16: Criado por lei em 2021, o Programa de Proteção e Promoção da Saúde Menstrual tem entre suas ações principais a oferta gratuita de absorventes e outros itens de higiene para pessoas em situação de rua ou extrema vulnerabilidade, privadas de liberdade e estudantes de baixa renda da rede pública. No Senado, a proposta teve como relatora Zenaide Maia, do PSD do Rio Grande do Norte.
17: A Unicef, antes da pandemia, já mostrava que 4 milhões não tinham acesso a itens mínimos de cuidados menstruais. Um assunto que não era muito falado.
16: Mas somente 10% das ações do programa foram executadas até agora. Diagnóstico feito durante a audiência de conciliação entre União, Ministérios e a ONG Crioula, que desde 2022, por meio de ação civil pública, vem cobrando a efetiva implementação da política. Juliana Martins, representante da ONG, espera que o programa seja aprimorado com urgência e que o Parlamento fortaleça a fiscalização e o orçamento das ações de saúde menstrual.
18: O Parlamento tem um papel fundamental, em especial quando a gente pensa em qual é o orçamento destinado, né, para reduzir as barreiras com relação ao acesso.
16: Entre as falhas detectadas no programa de saúde menstrual estão barreiras digitais que dificultam o acesso de pessoas em situação de vulnerabilidade, falta de transparência no orçamento e de articulação entre os ministérios envolvidos.
8: O senador Hermes Klan, do PL de Santa Catarina, defendeu que os programas sociais sejam uma porta de saída da pobreza, com foco na geração de empregos, no empreendedorismo e na qualificação profissional.
9: Segundo ele, mais de 112 mil famílias catarinenses deixaram o Bolsa Família entre 2023 e 2026 após aumentarem a renda, o que, na sua avaliação, demonstra que desenvolvimento econômico e inclusão social podem avançar juntos.
19: Mais importante do que o número de pessoas que ingressam em programas sociais é o número de pessoas que conseguem sair deles por terem conquistado autonomia econômica. O emprego, a renda e a oportunidade continuam sendo instrumentos mais eficazes de transformação social.
8: E a senadora Tereza Cristina, do PP de Mato Grosso do Sul, alertou para os possíveis impactos da investigação comercial aberta pelos Estados Unidos. Ela destacou que produtos como suco de laranja, café e carnes estão fora das tarifas, mas setores como máquinas, madeira e etanol ainda podem ser afetados.
9: A parlamentar defendeu a continuidade das negociações para evitar prejuízos às exportações brasileiras com o aumento das tarifas.
20: Essa investigação, ela está sob 76 países, não é só o Brasil, para esclarecer. Então, eu acho que agora é continuar negociando para ver se a gente consegue estancar, vamos dizer, essas tarifas de 25%, porque inviabilizam realmente aqueles segmentos, aqueles setores que serão tarifados com 25%.
9: Com edição de Paulo Groba e trabalhos técnicos de Eliseu Caires, o Jornal do Senado fica por aqui. Acompanhe agora as notícias do Tribunal de Contas da União e da Câmara dos Deputados. Boa noite.
8: Boa noite e um bom fim de semana.
1: Minuto do TCU.
21: O Tribunal de Contas da União fez auditoria para avaliar se as regras do Bolsa Família estão sendo cumpridas e como está o acompanhamento do programa. A fiscalização também verificou programas de transferência de renda implementados por estados e municípios. Em todo o país, foram encontradas quase 230 ações com propostas semelhantes ao Bolsa Família. Um dos maiores problemas está na falta de integração de dados com o CAD único. O ministro relator do processo no TCU, Jorge Oliveira, explicou as consequências desse tipo de falha.
4: Na prática, isso significa que os entes federativos frequentemente não conseguem saber de maneira integrada quem está recebendo benefícios, quanto está recebendo e se há acúmulo indevido ou ausência de proteção social.
21: Somente em 2025, cerca de 890 mil famílias habilitadas aguardavam aprovação para entrar no Bolsa Família. Saiba mais em tcu.gov.br.
5: 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Jornal Câmara dos Deputados.
22: Proposta cria estratégia nacional para enfrentar impactos do vício em jogos.
23: Comissão proíbe posse de armas para quem estiver sob medida protetiva.
22: Dependentes de vítimas de violência terão prioridade na matrícula escolar.
23: Projeto de lei aumenta a punição para o crime de ultraje a culto religioso.
22: Boa noite. Proposta aumenta a pena para o crime de ultraje a culto religioso e impede que manifestações de fé em cerimônias sejam enquadradas como crime de preconceito. A repórter Daniele Lessa explica as medidas.
24: A Comissão de Constituição e Justiça da Câmara dos Deputados aprovou o projeto que aumenta a punição para o crime de ultraje a culto religioso e para o impedimento ou perturbação de atos religiosos. O texto aprovado foi a versão elaborada pelo relator, deputado pastor Marco Feliciano, do PL de São Paulo. Hoje, o Código Penal prevê pena de detenção de 1 mês a 1 ano para quem zombar de alguém por motivo de crença, impedir cerimônia religiosa ou vilipendiar ato ou objeto de culto. Com a proposta aprovada na CCJ, a pena passa a ser de reclusão de 2 a 4 anos, além de multa. O texto também estabelece que se houver emprego de violência, a pena será aumentada em 2/3. Outra mudança altera a lei que trata dos crimes de preconceito. O novo texto deixa claro que não constitui crime a manifestação de crenças, sermões, pregações, culto, ensino ou orientação religiosa realizados em atividades de caráter religioso ou litúrgico, mesmo que transmitidos pela internet ou por outros meios de comunicação, como explica o relator, pastor Marco Feliciano.
25: Por exemplo, se um pastor ou um padre ou uma pessoa que é espiritualista estiver no exercício da sua fé, no exercício da sua função, e ela criticar uma outra religião, isso seria intolerância religiosa? É claro que não, porque a maioria das religiões praticam aquilo que nós chamamos de proselitismo, ou seja, eles tentam converter as pessoas. E no mundo em que nós vivemos hoje, do politicamente correto sendo impregnado na mente das pessoas, muitas pessoas, tanto padres como pastores e outros entes de religiões espiritualistas, estão sendo punidas, processadas por intolerância religiosa, quando na verdade eles estão apenas praticando a sua fé.
24: A proposta que aumenta a pena para o crime de ultraje a culto religioso impede que manifestações de fé em cerimônias sejam enquadradas como crime de preconceito ainda precisa ser analisada pelo plenário da Câmara. Se aprovada, seguirá para o Senado. Da Rádio Câmara de Brasília, Daniele Lessa.
5: Educação.
23: Câmara aprova projeto que garante prioridade na matrícula escolar para dependentes de mulheres vítimas de violência doméstica. A repórter Sofia Peçanha tem os detalhes.
26: A Câmara dos Deputados aprovou projeto que dá prioridade na matrícula escolar para dependentes de mulheres vítimas de violência doméstica em escolas próximas de sua nova residência. A proposta, apresentada pelo deputado Rômulo Gouveia, altera a Lei Maria da Penha. A medida assegura prioridade à mulher em situação de violência doméstica e familiar para matricular ou transferir seus dependentes para a instituição de ensino mais próxima de seu domicílio, seja pública ou particular. Para ter direito à prioridade, a mulher deverá apresentar documentos que comprovem o registro de ocorrência policial ou processo judicial relacionado à violência doméstica. O texto aprovado também permite que o juiz determine, como medida protetiva de urgência, a matrícula ou transferência do aluno, mesmo que não haja vaga na instituição mais próxima do novo domicílio. Além disso, o juiz determinará a devida comunicação ao conselho tutelar competente para acompanhamento. Segundo a justificativa, a interrupção da trajetória escolar resulta em imenso prejuízo para as famílias, já submetidas apesar do trauma psicológico e social. Como explica o parecer da deputada Laura Carneiro, do PSD do Rio de Janeiro, e na Comissão de Constituição e Justiça, pelo deputado Helder Salomão, do PT do Espírito Santo.
0: Tal medida protege ainda mais a mulher vítima de violência doméstica e seus dependentes, garantindo-lhe o direito fundamental à educação em meio a um contexto tão difícil de afastamento do lar em razão da violência doméstica.
26: O projeto que garante à mulher vítima de violência doméstica prioridade para matricular filhos ou dependentes em escolas próximas de sua nova residência segue para análise do Senado. Da Rádio Câmara de Brasília, Sofia Pessanha.
2: Missões. Avança na Câmara o projeto que cria uma estratégia nacional para enfrentar os impactos do vício em jogos.
23: A proposta já foi aprovada em todas as comissões temáticas da Câmara e está pronta para ser incluída na pauta de votação do plenário. A reportagem é de Maria Neves.
3: A Comissão de Saúde da Câmara aprovou o projeto do deputado Rui Carneiro, do Podemos da Paraíba, que institui uma estratégia nacional para cuidar de pessoas afetadas pelo vício em jogos e apostas, principalmente por meio da internet. O texto aprovado prevê uma rede de apoio formada por diferentes áreas do governo para enfrentar os impactos sociais e de saúde decorrentes do vício em apostas. De acordo com a relatora, a deputada Jandira Fegali, do PCdoB do Rio de Janeiro, devido à facilidade de acesso por meio do celular, a compulsão por jogos atinge uma parcela cada vez maior da população. Segundo a parlamentar, os mais afetados ainda são os homens, mas o problema já começa a atingir também mulheres e adolescentes.
6: E o que a gente vê é que em torno de entre 2 e 10% da população já começa a ter sintomatologia da dependência. Então é preciso que a gente institua uma política de prevenção, campanhas educativas, ao mesmo tempo de acolhimento, de assistência individualizada e confidencial. O Ministério da Saúde já faz hoje, já instituiu o teleatendimento gratuito. Mas nós estamos estendendo todo esse tratamento, não só o SUS, mas também o sistema de assistência social e a rede de atenção psicossocial.
3: Dentre as ações previstas na proposta, consta um acompanhamento médico e psicossocial para os indivíduos e seus familiares. A medida prevê ainda a criação de grupos de apoio baseados na experiência, a realização de campanhas e a publicação de materiais didáticos, com foco especial na proteção de crianças e adolescentes e a cooperação com operadoras de apostas para detectar comportamentos de risco. Jandira Fegali defende também a limitação das propagandas de sites de apostas e o aumento da taxação das empresas de jogos online, conhecidas como bets. A deputada ressalta que, como a sede da maioria dessas empresas fica no exterior, o dinheiro também sai do país, o que retira recursos, inclusive, das políticas de atenção a pessoas que desenvolvem compulsão por jogos. A relatora lembrou que, recentemente, o país aumentou a taxação das bets, que era de 12% e vai chegar a 18%, mas, para ela, ainda é pouco. Segundo afirma, há países que cobram até 40% de imposto dessas empresas. Da Rádio Câmara de Brasília, Maria Neves.
2: O projeto que institui uma estratégia nacional para cuidar de pessoas afetadas pelo vício em jogos e apostas também já foi aprovado pelas Comissões de Finanças e Tributação e de Constituição e Justiça. O texto segue para análise no plenário da Câmara.
7: Saúde.
23: Comissão aprova projeto que prevê expansão da telemedicina nos municípios. A repórter Júlia Lopes nos conta os passos para a adoção da medida.
10: As teleconsultas têm se tornado uma alternativa para ampliar o acesso aos serviços do Sistema Único de Saúde, o SUS. Elas permitem atender o maior número de pessoas e chegar a regiões mais distantes no país. Nesse cenário, a Comissão de Saúde da Câmara dos Deputados aprovou um projeto de lei que cria a política de expansão da telesaúde no SUS. Atualmente, cerca de 10% dos municípios brasileiros oferecem serviços de medicina online à população, segundo o levantamento da Frente Nacional dos Prefeitos. Com a nova política, o governo federal deverá apoiar estados e municípios na ampliação desse atendimento, com prioridade para regiões mais vulneráveis e de difícil acesso. O texto prevê a criação de programas federais com apoio técnico e financeiro. Entre as medidas estão investimentos em conectividade, aquisição de equipamentos para unidades do SUS, capacitação de equipes e desenvolvimento de novos modelos de atendimento digital. A proposta também cria a Base Nacional de Telemedicina e Telesaúde, que deve integrar os dados de atendimento virtuais em todo o país, facilitando o acesso às informações de saúde. Para a relatora do projeto, a deputada Adriana Ventura, do Novo, de São Paulo, a iniciativa ajuda a enfrentar desigualdades regionais, amplia o acesso à saúde e permite a unificação de dados da população como prontuário eletrônico em um único sistema.
7: O objetivo, basicamente, é que a gente amplie isso com uma base única. Então, a gente precisa trabalhar interoperabilidade, precisa dar mais acesso para as pessoas, principalmente as pessoas que hoje não têm acesso. Então, o objetivo desse é fazer uma integração e fazer com que haja um compromisso dessa integração de estados, municípios e também planos de saúde que também atendem o SUS.
10: Os estados e municípios deverão incorporar a telesaúde em seus planos permanentes de cuidado, definindo metas e indicadores compatíveis com a realidade local. De acordo com o Ministério da Saúde, em 2025, 76% da população brasileira depende diretamente do SUS. O sistema realiza por ano 2,8 bilhões de atendimentos e conta com cerca de 3,5 milhões de profissionais em atuação. O projeto, que busca aumentar a participação da telesaúde no SUS, segue agora para análise na Comissão de Finanças e Tributação. Da Rádio Câmara de Brasília, Júlia Lopes.
1: Agricultura.
22: Comissão de Agricultura aprova a erradicação da leucena, planta invasora no Cerrado. O repórter José Carlos Oliveira explica os problemas causados pela praga.
11: A Comissão de Agricultura da Câmara dos Deputados aprovou a proposta de controle, manejo e erradicação progressiva da leucena, uma leguminosa originária da América Central. A planta exótica invasora se disseminou descontroladamente em vários biomas brasileiros, sobretudo em áreas do Cerrado, no Centro-Oeste. O autor do projeto de lei, deputado Otto Alencar Filho, do PSD da Bahia, lembrou que a leucena foi introduzida no Brasil como forrageira, ou seja, com foco na alimentação de animais de produção, como bois, porcos e cabras. Também foi usada na recuperação de solo. No entanto, a planta se desenvolveu rapidamente e passou a competir com a vegetação nativa, alterando os ecossistemas. O relator, deputado José Medeiros, do PL do Mato Grosso, concordou com a necessidade de controle da leucena.
12: É uma leguminosa muito aceita pelos produtores, porque tem alto índice de proteína para o gado, mas ela também se espalha de forma assim, muito avassaladora, e ele pede justamente a substituição gradativa dessa leguminosa para que não vire uma praga por todo o país. Porque ela produz bastante semente, é levada pelo vento, por passarinhos também. De um bem que se esperava, acaba causando um problema para toda a atividade silvopastoril.
11: Para o controle gradual da planta, o projeto de lei prevê campanhas educativas, linhas de financiamento, assistência técnica e extensão rural voltadas à substituição da leucena por espécies alternativas. Áreas rurais que cultivam a planta terão até 10 anos para erradicá-la. O texto ainda proíbe o plantio de leucena em áreas de preservação permanente, unidades de conservação de proteção integral, florestas públicas, terras indígenas e territórios quilombolas. A proposta de erradicação da leucena ainda vai passar pela análise das comissões de meio ambiente, de finanças e tributação e de Constituição e Justiça. Da Rádio Câmara de Brasília, José Carlos Oliveira.
1: Justiça.
23: Comissão aprova projeto que aumenta a proteção para vítimas de violência, exigindo que juiz escute a mulher antes de decidir pela revogação de medidas protetivas do agressor.
22: O projeto está pronto para entrar na pauta do plenário da Câmara, como informa a repórter Silvia Munhato.
13: A Comissão de Constituição e Justiça da Câmara aprovou o projeto que determina que, antes de decidir sobre a revogação de medidas protetivas de urgência do agressor, o juiz escute a mulher vítima de violência doméstica e familiar e verifique se ela não está em risco. Além disso, a proposta determina a realização da chamada audiência de admoestação para soltura de agressor em caso de revogação de prisão preventiva. É o que explica a relatora, a deputada Laura Carneiro, do PSD do Rio de Janeiro.
14: E o juiz vai dizer para ele: olha só, o senhor, se descumprir, vai acontecer isso. Se o senhor deixar de cumprir as medidas protetivas, vai acontecer isso. Ou seja, ele de alguma maneira vai fazer com que o agressor repense qualquer possibilidade de reincidência naquela conduta.
13: A audiência deverá se realizar em até 48 horas da decisão de soltar o réu. As medidas serão inseridas na Lei Maria da Penha. Laura Carneiro defendeu que o contato com a vítima deve ser realizado pela equipe técnica da vara especializada, por equipamento da rede de enfrentamento à violência da região, de seu domicílio, ou ainda pelo próprio juízo da vara de violência doméstica e familiar. Entre as medidas protetivas previstas na Lei Maria da Penha estão a suspensão do porte de arma, o afastamento do lar ou a proibição de aproximação da vítima. A proposta que aumenta a proteção para a mulher vítima de violência deverá ser analisada agora pelo plenário da Câmara. Da Rádio Câmara de Brasília, Silvia Minhato.
15: Segurança Pública.
16: Pessoas que estiverem cumprindo medidas protetivas com base na Lei Maria da Penha podem ter suspenso o direito a ter armas de fogo. Proposta nesse sentido está sendo examinada pela Câmara. A reportagem é de Luiz Cláudio Canuto.
17: A Comissão de Segurança Pública da Câmara aprovou projeto que impede que pessoas que estejam em cumprimento de medidas protetivas com base na Lei Maria da Penha tenham ou comprem armas de fogo e munições. O texto aprovado é uma nova versão da proposta feita pelo relator, deputado Aloysio Mendes, do Republicanos do Maranhão. De acordo com a nova redação, a suspensão do direito a armas vira uma medida obrigatória até a revogação da medida protetiva ou o arquivamento do caso. Para garantir o cumprimento da lei, o relator incluiu a exigência de uma certidão negativa de medidas protetivas para quem queira comprar ou portar armas de fogo no Brasil. É uma mudança no Estatuto do Desarmamento. Ao juiz, caberia comunicar a decisão a diversos órgãos, como o Exército, no caso de atiradores esportivos, a Polícia Federal, para quem é caçador, e também às empresas de segurança, caso seja um emprego do acusado de agressão. Entre as mudanças feitas, o relator tirou do texto original a previsão de novas penas para tentativas de compra de armas, porque a legislação penal já prevê punições para uso e porte ilegais. Também ficou de fora a criação de novos canais de atendimento específicos, porque já existe o número 180 para denúncias de violência contra a mulher. O texto original tratava apenas do registro de agressão em inquéritos, mas o relator vinculou a proibição à concessão da medida protetiva. Aloysio Mendes acha que a vinculação dá maior eficácia jurídica e rapidez à segurança da vítima.
18: Nós temos estatísticas recentes que dizem que quase 58% dos crimes cometidos contra as mulheres são praticados com armas de fogo. Aprovamos na Comissão de Segurança Pública e Combate ao Crime Organizado por unanimidade. E esse projeto vai coibir ainda mais a prática desse tipo de crime.
17: O texto já foi aprovado pela Comissão de Defesa dos Direitos da Mulher e agora está na Comissão de Constituição e Justiça, mas pode ser votado pelo plenário porque está em regime de urgência. Da Rádio Câmara de Brasília, Luiz Cláudio Canuto.
15: Votação.
22: Oficiais de justiça e fiscais agropecuários podem ser incluídos entre as categorias autorizadas a portar armas. O repórter Antônio Vital tem as informações.
19: Ganhou o regime de urgência e pode ser votado a qualquer momento no plenário da Câmara, projeto que autoriza o porte de armas de fogo por oficiais de justiça e auditores fiscais federais agropecuários. O projeto altera o Estatuto do Desarmamento para incluir essas duas categorias entre aquelas que têm direito ao porte de arma. Hoje, essa autorização já vale para policiais, militares e outras carreiras ligadas à segurança pública, desde que cumpram os requisitos legais, como comprovação de capacidade técnica e aptidão psicológica. De acordo com a proposta, esses profissionais poderão portar arma de fogo de propriedade própria ou fornecida pela instituição, inclusive fora do horário de serviço, com validade em todo o território nacional, conforme as regras previstas em lei. Relator da proposta, o deputado Jonas Donizete, do PSB de São Paulo, argumentou que a medida reconhece o risco enfrentado por esses profissionais no exercício das funções. Segundo ele, oficiais de justiça e auditores fiscais atuam diretamente na execução de decisões judiciais e em atividades de fiscalização, muitas vezes sob tensão e ameaças. O porte de armas para oficiais de justiça foi defendido pelo deputado Coronel Meira, do PL de Pernambuco.
4: Porte de arma para oficial e oficial de justiça, para poder se defender verdadeiramente de tudo que acontece na rua. Ele é o elo, exatamente, da justiça, dos tribunais de justiça com o povo brasileiro. E ele precisa ter um mínimo de conforto, que é poder, se quiser, estar armado para defender a sua vida e muitas vezes a vida de quem o acompanha no seu momento do trabalho, em todos os locais, em todos os rincões do nosso Brasil.
19: Com regime de urgência, o projeto que autoriza o porte de arma por oficiais de justiça pode ser votado diretamente no plenário da Câmara, sem passar pela análise das comissões permanentes da Casa. Da Rádio Câmara de Brasília, com informações de Daniele Lessa, Antônio Vital.
23: Termina agora o Jornal Câmara dos Deputados, produzido pela Rádio Câmara. O programa teve trabalhos técnicos de Wellington Teles e a apresentação de Tessia Guimarães e Luciana Vieira. Uma boa noite para você.
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9: 10 horas.
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2: A partir de agora, eu, Roger Pires, tenho a grata satisfação de ter a sua audiência. E nessa noite, eu separei para você uma seleção incrível. Não mexa na sintonia. Vamos viajar pelo tempo em mais um Back in Time. Hathaway, I Miss You.
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No melhor do flashback, ouvimos Dino Vanelli, Hurt to Be in Love, Gene Diamond, Remember I Love You. Em instantes, o Back in Time está de volta.

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Você ouviu no Back in Time, Djavan, Linha do Equador, João Bosco, Papel Marchê. Vamos fazer uma pausa para o intervalo e daqui a pouco estaremos de volta com o Back in

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Tony Braxton, Spanish Guitar.

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0: No Back in Time, só as melhores. Ouvimos Erasmo Carlos, Mesmo Que Seja Eu. Elis Regina, Fascinação. Vamos ao intervalo rápido e o Back in Time já já estará de volta. 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
2: Alvorada 10:59.

Nesse bloco ouvimos no Back in Time, Joe Egan, Back on the Road Again, Lulu Santos, Como uma Onda. O Back in Time faz mais uma pausa. Não saia da sintonia.

Boa noite. Eu sou João Paulo Ribeiro Capobianco, ministro do Meio Ambiente e Mudança do Clima. Estou aqui hoje para prestar contas à sociedade brasileira dos avanços e dos desafios que temos nesse Dia Mundial do Meio Ambiente. Desde janeiro de 2023, o governo do Brasil voltou a tratar o meio ambiente como indutor do desenvolvimento, não como obstáculo. Assim, estamos mostrando que é possível crescer, gerar emprego e renda sem deixar de proteger nossas florestas, nossas águas e nossa biodiversidade. Nos últimos 3 anos, o desmatamento na Amazônia caiu pela metade. No Cerrado, a redução foi de 32%. E no Pantanal, 65%. Ao proteger nossos biomas, salvamos a biodiversidade e evitamos lançar na atmosfera milhões de toneladas de gases de efeito estufa. Também ampliamos significativamente as áreas protegidas, com a criação de mais de uma dezena de novas reservas ambientais e o reconhecimento de terras indígenas e de territórios quilombolas. Somadas, elas equivalem em torno de 5 milhões de campos de futebol, desses em que veremos nossa seleção jogar durante a Copa do Mundo que se aproxima. Voltamos também a liderar a transição energética, a partir da substituição de combustíveis fósseis por opções mais limpas, como os biocombustíveis e a eletricidade. Temos estímulos à renovação da frota brasileira, tanto privada quanto do transporte público. Esses resultados são fruto de um amplo trabalho de cooperação entre o governo do Brasil, os estados e municípios e a sociedade civil. Eles só foram possíveis porque voltamos a investir em ciência, em monitoramento e a fortalecer instituições importantíssimas como o IBAMA e o Instituto Chico Mendes de Conservação da Biodiversidade, que foram alvo de tentativas de desmonte em anos anteriores. Outro fator central foi a retomada da cooperação internacional. E depois de 4 anos de exclusão, retomamos o Fundo Amazônia, que agora tem 9 países financiadores. Juntas, essas ações viabilizaram um volume recorde de 204 bilhões de reais em recursos públicos e privados, nacionais e internacionais, para o desenvolvimento sustentável no Brasil. Também voltamos a investir fortemente na recuperação de áreas degradadas e na restauração florestal. Hoje, temos 3,4 milhões de hectares recuperados. Neste ano, diante da previsão de um novo El Niño, reforçamos o monitoramento e colocamos em campo o maior contingente de brigadistas da nossa história. Aumentamos o número de aeronaves e equipamentos de prevenção e combate e apoiamos em mais de R$500 milhão os corpos de bombeiros dos estados onde há mais incêndios florestais. Hoje, no mundo inteiro, são os critérios

0: ambientais que definem acordos comerciais e abrem as portas do investimento. Ir na contramão dessa tendência pode fechar mercados e isolar o país. Proteger as nossas florestas, os nossos rios e a vida de nossas famílias já seria razão suficiente e é, ao mesmo tempo, uma garantia para o futuro próspero da economia brasileira. Neste Dia Mundial do Meio Ambiente, renovamos o compromisso de deixar para as próximas gerações um país mais preparado e mais sustentável. Porque proteger o meio ambiente é proteger a vida e o futuro de todas as famílias brasileiras. Muito obrigado.
1: 11:23.
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Nesse bloco ouvimos no Back in Time, Evinha, Casaco Marrom, Cassiano, A Lua e Eu. Após o intervalo, a gente retorna com mais uma super seleção. Aguarde aí.

0: 11:43.
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1: Meia-noite.

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3: Alvorada! Uma e um. 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
1: 13 e 1.

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3: Alvorada! 4 horas.
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Olha só, tá chegando o Tchê Garotos com a história de um gaúcho moderno demais. É o Gaúchão Ostentação, e é desse jeito assim.

Melhor ficar sozinha, mais uma do DNA. Vá!

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1: Alvorada 5 e 2.

0: Que honra, cara, que maravilha. 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Obrigado pelo carinho.
1: Negão, negão.

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1: Alvorada! 6 horas.
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9: 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Opa, bom dia! E aí, tudo bem? 6h02. Opa, que maravilha! Estamos mais uma vez para comandar a nossa manhã da Alvorada, mais cedo no sábado, hein? Gilmar Santos de folga aí no Mateando, mas vamos até às 8, tá? E hoje, na verdade, vamos até o meio-dia, direto hoje, tá? Até às 8 horas, nosso Mateando, edição deste sábado, dia 6 de junho de 2026. 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
1: Vamos começar o Mateando com o Sandro Oliveira. A dança do Chico, 991063978. Já pode mandar mensagem pra Alvorada, hein? 6:03.
2: Vereda, me rabicho. Dou um grito pro gaiteiro.
1: Opa!
2: Meta gaita, tipo bicho. Não te faça derrogado. Pegue a canha e tome um trago. E toque a dança do Chico.
1: Então abre a gaita, gaiteiro. É, vamos começando mais um Mateando até às 8. Bom dia, gente.

0: Maravilha, 6:10. Eco Dominuano e Bonitinho. Vai, meu cavalo, né? É o nosso Mateando na Alvorada até as 8 horas.
1: 34 tá legal.
0: Vamos lá, mais músicas. Tem Jean Giovanni. Saudades, tá judiando. Bom dia, gente.

0: Opa, tá aí, ó, Giovanni, saudade, está judiando, eco do Minuano e bonitinho, vai meu cavalo e Sandro Oliveira, a dança do Xixo ou a dança do Chico, hein? Aqui na Alvorada FM, bom dia pra você. Manda um abraço aí pra quem já mandou mensagem na programação, Josina, bom dia. Ótimo fim de semana pra você, meu amigão, o Edomir de Curitibanos. Ivonir Leite, oi Ivonir, bom dia pra você, minha amigona, tudo de bom, tá? Giovanni Padilha, bom dia, Giovanni.
1: Bom dia, Fabiano. Manda um abraço pra todo mundo da Agropecuária, Marco Atu. E pro senhor Azimir, pra quem tá ouvindo a Rádio Morada.
0: Certo.
1: Se puder, toca a música Baile da Serra.
0: Tá bom.
1: E oferece aí pro Madeu Lopes e pro...
0: Certo.
1: Pro Valeri Guetta e pro...
0: Certo.
1: Pro Hermes.
0: Certo.
1: E pro Gilmar e pra você também.
0: Tá bom. Abraço pra você, ô Giovanni. Oi, Ivone. Fala, Ivone. Eita!
2: Bom dia, Fabiano. Quero pedir a música do Sabiá, do Amoreto, acertando para meu companheiro e para todos meus amigos, para meus irmãos. Obrigado, se for atendido.
0: Tá bom, Sabiá do Arvoredo. Eita, essa é a Ivone, hein? A Ivone e o Sabiazinho dela, né? O Sabiazinho. O Sabiazinho do Arvoredo, da Ivone, hein? Fabiano, manda a música pro Tio Pid, pro Rosalvo e pro Silvano, pra todo mundo que tá ouvindo a Alvorada. Bom dia pro meu amigo Luciano. Ô, Luciano, bom dia. Meu amigo Gilmar Miller, estou ouvindo a rádio desde as 5 horas da manhã. É, ele quer ouvir a caminhonete branca do Paulinho Mocerinho, oferece pra todos que estão ouvindo. Gilmar Miller, abraço pra você aí em Brusque, curtindo o nosso Mateando. Ah, sim, Luiz Tobias também chegou, hein? Alô, Luiz Tobias, bom dia, quem mais? Alô, bom dia!
3: Lá pro Maio Caetano e pra vocês na rádio, que Deus abençoe.
0: Deus abençoe.
3: Começo de final de semana aí, né? E vamos, senhor. De cabelos brancos.
0: Cabelos brancos, obrigado, Rosalvo. Bom dia, Rosalvo.
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0: Alvorada, bom dia pra você, 6h16.
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1: 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Vamos lá, de volta, 6h19.
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1: Até às 8, vamos juntinhos pra você na Alvorada. Bom dia, manda música. Casamento de sítio. É. Quem pediu aqui foi o Ademar, né? Ademar, sim, abraço. Vamos trazer o sucesso aqui, Cabelos Brancos, do Baitaca, pode ser? É, Cabelos Brancos aqui, vamos preparar é a palavra. Cabelos Brancos é do Baitaca, tá? E vai ter mais aí, tá? Fica ligado que é o nosso Matinho até às 8 horas da manhã.

0: Suzete, Lafro, Edomir de Curitibanos, Alain Aladim, Dois Passarinhos, para fechar esse bloco aqui do Mateando na Alvorada.
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0: 16:30, tá aí a Alain Aladim, dois passarinhos, lá pro Edomir de Curitibanos ouvindo a gente, abraço Edomir, Oswaldir e Carlos Magrão, Passo Fundo do Coração e o Baitaca Cabelos Brancos, aqui no nosso Mateando na Alvorada, pra você participar à vontade. Bom dia, Mara Melo, de Rio do Campo, ela tá pedindo aqui a música curitibana, essa música aqui... Eu sei qual é, daqui a pouco mando, tá? Oferece aí pra todos os ouvintes, pra nós da rádio também. Abraço aí pra nossa amiga Mara Melo de Rio do Campo. Abração pra minha amiga Lindalva. Ei, Lindalva, bom dia pra você também, tá? Obrigado pelo carinho sempre. Abraço lá pro Chiquinho também, ouvindo a gente, ouvindo nossa alvorada. Lá pro meu amigo Luiz Simão. Abraço também, família Simão, aquele abraço, tá bom? Então a gente vai juntos pra você até às 8, depois tem Estação Alvorada. Manhã mais que especial pra você de sabadão, hein? Hoje, dia 6 de junho de 2026. Temperatura marcando 9 graus aqui no centro, em Santa Cecília, com o céu encoberto por enquanto, hein? Bom dia!
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0: Alvorada, bom dia, são 6h32.
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1: Olha a hora, gente, 6:34. 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

0: 6:36 é o Mateando até as 8.
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0: É, pra você super ligado com a nossa programação. Ah, tem par de ingressos pra sortear hoje, gente, hein? Pra festa de hoje à noite no Centro de Eventos Milênio com a banda GDO e o Cauã Furacão, tá? Então, quem quiser concorrer ao par de ingressos, pode deixar o nome completo e o nome do bairro, tá? Pra concorrer ao par de ingressos pra hoje à noite no Centro de Eventos Milênio, beleza? Ismael, fala, meu amiguinho Ismael, tudo bem?
2: Bom dia, meu amigo. Eu, Ismael, tudo certo? Feliz sábado pra você e pra todos os ouvintes. Queria que, se fosse possível, toque aí o colchão de prata pra nós ouvir. Mandar um boa aí. Vai ser pra esposa Lef, Cauã e Cauane e a torcida São Paulina. Valeu, amigão. Abraço.
0: Abraço, amigão. Tudo de bom aí? Que deu, Ivone? Que deu, Ivone? Fala, Ivone.
3: A minha música do Sabiá aí,
0: Fabiano. Ah, o Sabiá não encontrei ainda. O Sabiá sumiu. Olha que eu tô procurando. Já fui lá fora. Chamei o Sabiá, ô Ivone. Sabiazinho, vem cá. Chamei. Como é que chama o Sabiá, hein? Não, aí é cachorro, né? Não, aí você chama cachorro. Como é que chama o Sabiá? Não sei. Acho que nem dá pra chamar ele, né? Mas eu não encontrei ele ainda hoje, hein? O Sabiá do Arvoredo. Ainda não encontrei, tá? Mas assim que ele aparecer, aí a gente conversa, tá bom, Ivone? Caminhonete Branca, Paulinho Mocelim, bom dia, 6:37.
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0: 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Aí no Paulinho Mocelim, caminhonete branca, 6 horas e 47 minutos. Tem sorteio de um par de ingressos pra hoje à noite no Milênio. Hoje vai ter duas bandas, hein? Duas atrações, hein? Banda GDO e Cauã Furacão hoje no Centro de Eventos Milênio. Todo mundo convidadíssimo, tá? E quem quiser concorrer ao par de ingressos, só nome completo e bairro e tá valendo, tá bom? Já já volto com a participação do ouvinte e o nosso Mateando até às 8 da manhã.
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0: Alvorada, faltando 12 para as 7.
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0: É, 7 minutos faltando para as 7 horas da manhã.
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0: 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Olá, seguindo com o nosso Mateando na Alvorada. Ei, sabadão, sou. Temperatura marcando aqui no centro da cidade. Estamos com 9 graus ainda, céu encoberto, hein? Mas hoje promete, segundo a previsão do tempo, um dia de sol hoje. Pelo menos sol hoje, tá? Amanhã já é outra história, né? Mas pelo menos o sábado é para ser de sol, né, gente? Bom dia, meu amigo. Sorta o cavalo tchê. É, manda pra galera trabalhando na Alvorada FM, também pros amigos aqui do trabalho, tá? Eu só não posso falar o nome da empresa aí, tá? Que não tem como, né? E quando a gente não fala o nome das empresas, aí o nome do seu trabalho, é porque não são parceiros da rádio, né? Quando é parceiro da gente aqui, aí a gente pode falar, se não, meu amigo, não dá, né? Sorta cavalo tchê, grupo rodeio, é isso? Então vamos preparar aí pro nosso amigão, o Adenir Fernandes, trabalhando, curtindo a nossa Alvorada FM em 94.5. Giza Pires, bom dia, dona Giza, tudo bem? Como é que tá a senhora? Tranquila? É, tudo belezita? Só na folga hoje no sabadão, ô Giza? Só na folga ou não, hein? Quem mais também tá com a gente aqui, curtindo nossa manhã da Alvorada? Bom dia!
10: Bom dia, Germar.
0: Germar tá em casa, hein?
10: Eu queria concorrer o
0: par de ingressos, né?
10: Par de ingresso aí.
0: Isso.
10: Os ingressos aí pro bailão aí.
0: Pro bailão. Tá bom.
10: Querido, meu amigo.
0: E quem é?
10: E aqui é o Getúlio aqui do Guilherme Rau.
0: É o Getúlio, homem do seu sabido. Eu não sou tão sabido porque eu não sei seu sobrenome, Getúlio, hein? Tem que ser nome completinho, tá? E o bairro. Eu sei que você é do Guilherme Rau, hein? Mas é Getúlio do que, afinal, hein? Getúlio da Silva, Getúlio Pereira, Getúlio Pires de Moraes, Getúlio da Rosa. Bom dia, meu amigo Osni Almeida. Ou você é Getúlio Almeida, parente do Osni Almeida, hein? Será? A Giza tá de folga hoje. Então aproveite sua folga, menina. Aproveite!

0: 7h02, Carlos Magrão, Roda de Chimarrão, hein? Grupo Rodeio Sorta Cavalo, Grupo Rodeio. Deixa eu dar um abraço para quem tá trabalhando, como o Adenir Fernandes, José Hamilton, tá na ativa já, o José. A Nilson Quadra também trabalhando, já na ativa. E mais, já tá aí na ativa, trabalhando mesmo, hein? Mas trabalhando mesmo, gente, hein? Bom, eu comecei 6 horas da manhã, até cheguei mais cedo, né? Bem mais cedo aqui. Mas entrei no ar às 6. Então, eu comecei a trabalhar mais cedo hoje, no sábado, né? Porque no sábado é mais cedinho, na folga do Gilmar Santos. E pra quem começou bem cedo hoje, hein? Tipo 5 horas da manhã, 5 e meia. Ou quem tá começando a trabalhar agora, ou quem vai trabalhar ainda, que seja um belíssimo sábado de trabalho daquele jeito assim. O Getúlio, fala, Getúlio.
1: Aqui é Getúlio Lopes Pereira.
0: Lopes Pereira?
1: Pereira.
0: Pereira.
1: Do Guilherme Arroway.
0: Sim, senhor. Getúlio Lopes Pereira tá concorrendo ao par de ingressos, tá? Hoje tem banda GDO e Cauã Furacão no Centro de Eventos Milênio, hein? Quem quiser participar, nome completo e bairro, hein?
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0: Olá, 7:06. 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
0: 7:07, é o Mateando aqui na Alvorada. Bom dia, tudo bem? Abraço pro povo, Célia, bom dia, Roseli Carlin, bom dia. Fala, Rosilene Leite, bom dia, Rosi.
6: Bom dia, Fabiano, tudo certo? Quero pedir a música com a Alana Tavares, Coração Vagabundo, que meu esposo gosta muito dessa cantora e dessa
0: ele
6: música.
0: Ele gosta.
6: Pra ele.
0: Tá bom.
6: E quero participar do sorteio.
0: Tá bom.
6: Rosilene Leite, Campo Alto.
0: Campo Alto.
6: Um abraço e um abençoado sábado, Fabiano. Hoje até o meio-dia, apareça aí.
0: Hoje até o meio-dia você aparece aqui, então tá bom, Rosilene, abraço, tá? Tá concorrendo ao par de ingressos também. Quem mais tá comigo no bailão? Quem mais?
7: Bom dia.
0: Bailão não, Mateando, né?
7: Darcy. Ele é o Campo do Areião.
0: Ô, Darcy.
7: Queria pedir uma música, Castração a Pialo, com a Itaca.
0: Castração a Pialo, muito bem.
7: Apareci pro meu amigo Derley.
0: O Derley? Pro Derley. Então tá bom. Abraço aí, 7:08. Castração a Pialo. Vamos começar com o Coração Vagabundo, pode ser? Aí o Castração a Pialo com o Baitaca aqui na programação da Alvorada.
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0: Baitaca com os Monarcas e o saudoso Gildinho. Gildinho em castração a pialo. A gente ouviu também aqui, ó, Alana Tavares, Coração Vagabundo, que quem gosta muito é o Alinor. A Rosilene acho que não gosta muito da música, porque ela disse que quem gosta é o marido Alinor. Então, é, acho que é mais pra ele do que pra ela, né? Será mesmo? Ô, minha amiga, 7:16. Abraço pra você ligado aqui no nosso Mateando. Tem sorteio de par de ingressos, tá? É, no finalzinho do Mateando, pra hoje à noite no Centro de Eventos Milênio. Hoje tem banda GDO e Cauã Furacão. Beleza? Volto já. Vai mandando sua mensagem, vai participando através do WhatsApp da Alvorada.
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0: Alvorada, bom dia pra você, 7h17.
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0: Opa, 7:21, é o Mateando até as 8:00.
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0: Aqui a gente vai seguindo por aqui, hoje vamos até o meio-dia direto hoje, rapaz, hein? 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

0: Viva a vida, né? Viva a vida com o Milionário e José Rico aqui na programação lá pro meu amigo Darcy José Cotelac. O Antônio Lopes em Rio do Campo. Alô, Antônio! Ah, tá bom. Tá ouvindo a Alvorada. Mandou um áudio aqui confirmando a audiência. Alô, bom dia.
1: Bom dia, Fabiano.
0: Bom dia.
1: Aqui é a Aurora.
0: Oi, Aurora.
1: Do Amaral, do Guilherme Rau, quer concorrer o par de ingresso.
0: Do ingresso.
1: Tá aí no bailão também.
0: Ô, oh, maravilha.
1: Eu quero concorrer o par de ingresso.
0: Então tá bom. Então tá bom, tá no sorteio, tá bom, Aurora? Com certeza. É, Fabiano, o Rosalvo perguntou pro Beto, cadê o amor de violeiro? Não sei. A gente pode... Amor de violeiro. Tem muitos violeiros aí que são apaixonados, né? É... Quem? Quem que é violeiro? O Fabiano? Será? Não sei. Bom dia, dia. Estamos na ativa já cedinho. Marcelo. Valeu, Marcelão. Um abraço. Marcelo que é um amigo do Artêmio, né? Quer dizer, acho que o Artêmio não é mais amigo do Marcelo, né, Marcelo, hein? O Marcelo manda mensagem pro Artêmio, o Artêmio não responde. Não, mas não, né? São amigos ainda, né? Curtindo a rádio, quero participar do sorteio. É, viva a vida com o Milionário Zé Rico também. É, Robson Portela, de São Bento do Sul. Estou em Santa Cecília, curtindo a rádio. Um abraço pra vocês aí. 7h24, bom dia. Até às 8 tem Mateando na Alvorada.
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0: 31 minutos, tá aí o Tchê Barbaridade, o Rio Grande me criou, milionário José Rico. Aí pra quem pediu, viva a vida, aqui no nosso bailão. Não é bailão, é mateando, mateando até as 8 horas, hein? Abrindo agora a nossa última meia hora, daqui a pouco tem um sorteio do par de ingressos, tá bom, gente? É, quem quiser participar dá tempo ainda. Meu amigo João Batista de la Silva, a Giripoca vai piar. Zelanda Caetano, bom dia, Zelanda. Augustão, aquele abraço pra todos, hein? Por falar em Zelanda, a Camila mandou um abraço aqui pra toda a família, tá ouvindo em Arroio 30. Ô Camilona, tudo bom, Camila? Abraço também, tá? E o nosso amigo Lúcio também está na sintonia da Alvorada FM. Bom, é, vamos pro intervalo, gente? 991063978, para você ligado aqui na programação da Alvorada.
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1: 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Então, hein? 7h36 é o nosso Mateando até as 8 da manhã.
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1: Deixa eu dar um abraço aí pro Zico, pra Maria, pra nossa amiga Franciele, lá pra nossa amiga Mariana, também ouvindo a gente. O Ezequiel Lima, ô Ezequiel, do Adolfo Correia, ouvindo o Mateando na obra, hein? Quero participar do sorteio do par de ingressos, tá bom, Ezequiel? Tá concorrendo. Gilberto, que é whisky, essas horas da manhã. Pô, mas o Gilberto não é base, né? O café da manhã do Gilberto é desse jeito, né? Ei, como é que consegue, ô Gilberto? Ai, tá bom. Deixa eu mandar um abraço lá pro Pedrinho também ouvindo a gente. Ô Pedrinho, pro Juca, a Cristina também ouvindo o nosso Mateando na Alvorada. Ó o amor de violeiro aí pra rapaziada.

0: Castelo de Sonhos, aí com o Grupo Minuano e Eduardo Costa, o amor de violeiro aqui na nossa manhã da Alvorada. Bom dia pra você ligado, curtindo a nossa manhã mais que especial. Bom dia, estamos na escuta, Daniel e o Rudinei. Alô Daniel, alô Rudinei, bom dia pra vocês aí também, ligados na nossa programação. A Bia também tá ouvindo, a Sarita, oi Sarita. Bom dia pra você também, lá pra Tânia Mara, também ouvindo a gente, um abraço, lá pra Beth também curtindo nossa manhã, hein? Intervalo comercial, volto já e eu vou fazer o sorteio do par de ingressos pra hoje à noite, tá? Lá no Centro de Eventos Milênio tem banda GDO e Cauã Furacão.
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0: Alvorada, muito bom dia para você. Agora 14 minutos para as 8.
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0: Aqui a gente volta, faltando 11 minutos para as 8 horas.
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0: Mateando, chegando quase ao seu final. Nosso último bloco do Mateando, então. Mas antes, tem o sorteio do par de ingressos para hoje à noite, tá? É no Centro de Eventos, como a gente vem anunciando durante toda a semana. Banda GDO e Cauã Furacão a partir das 22 horas. E hoje, quem participou aqui vai levar ingresso ou par de ingressos para a festa de hoje à noite. Quem vai levar? Atenção, atenção. Todo mundo que registrou-se no sorteio, boa sorte, então, tá? Todo mundo que registrou-se no sorteio, boa sorte. E hoje vai pro Adolfo Corrêa da Silva, hein? Atenção, Ezequiel Lima! Ezequiel Lima, do Adolfo Corrêa da Silva, levou o par de ingressos, Ezequiel! Parabéns ao Ezequiel Lima, passa na Alvorada, passa na recepção, tá? Até o meio-dia para retirar seu par de ingressos. Parabéns para os ganhadores da semana também e para todo mundo que ganhou. Ó, quem ganhou ingressos, par de ingressos da semana, passa na recepção até o meio-dia só, hein?

Maravilha, 7h56, Matizes e o Suco do Coração e o Marcelo e Machado do Tchê. E o Não Vou Mais Chorar com a participação de Paulinho Mocenin. Fechamos mais um Mateando, que volta na segunda-feira com Gilmar Santos no comando. 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Já já eu volto aí trazendo Estação Alvorada e hoje vamos até o meio-dia juntinhos aqui na programação do Sabadão para fechar todas. Do nosso Mateando, João Luiz Correia, Meu Sonho. Bom dia, gente. 8:03 agora.

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6: Opa, 8 horas em ponto. Bom dia pra você, hein? E agora vamos começando nossa Estação Alvorada. Hoje vou direto até o meio-dia, tá? Com nossa Estação Alvorada, mas até às 10. 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Bom dia pra você! Bom, já trabalhei 2 horas, né? 2 horas foi, agora temos mais 4 horas pela frente. É isso aí, Giza, faz parte, né, minha amiga? Mais 4 horas pela frente, mas é assim mesmo. Vamos lá, já pode participar? Manda bom dia pra mim, pra Alvorada, vamos juntos com a Estação.
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6: 8 horas e 2 minutos, Gustavo Lima, adivinha a primeira de hoje. 8 e 2 agora.
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Champagne Master de Menos é Mais aqui no nosso Estação Alvorada. Menos é Mais Champagne Master, Israel e Rodolfo, arruma um bão e Twister 40 graus, Gustavo Lima, adivinha? Gente, tem presente pra sortear aqui no Estação, hein? Até às 10 horas, tá? É, nossa primeira parte é sábado especial, claro, diferente aí que a gente faz na semana, mas então vamos de presente? Quem quer concorrer a um presente da Alvorada? Presente muito legal aqui, que eu vou sortear pra você, pra você que participar e colocar no WhatsApp da Alvorada. É, escrever, tá? Ou mandar aí via áudio ou falar, né? Eu quero presente! Aí você vai estar concorrendo ali por volta das 10 para as 10 da manhã, tá? Por volta das 10 para as 10, conhecido também como 9:50, tá? Ó, eu quero presente, seu nome completo e o nome do bairro. Ai, eu quero presente! Que tal você ganhar presente no sabadão, hein? Então vamos lá. Presentaço da Alvorada FM. Então vai no WhatsApp e inscreva-se no sorteio.

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0: 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Opa, 8 horas e 18 na manhã de sabadão.
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0: Então, temos presente para sortear para você aqui na manhã, hein? Até as 10 horas, hein? Depois das 10 é outra história. Vamos até o meio-dia hoje aqui na Alvorada, vamos lá. Janete Rosa, bom dia. Bom dia pra Isilda Colete, ligadinha com a Alvorada. Quem mais também aqui, ó? Meus amigos que estão participando aqui da programação, a Franciele e Adriano Veiga, né? Abraço pra vocês aí. A Franciele de Apiúna, passeando na casa da cunhada, na garagem, e ouvindo a rádio. Aproveita pra desejar um feliz aniversário pro meu marido Claudenir, que no dia de hoje está de aniversário. Então, parabéns, Claudenir! Felicidades, muitos anos de vida nesta data querida, ô Claudenir. O Claudenir vai pagar a festa, o Claudenir vai pagar o churrasco e vai pagar o bolo, né, Claudenir? É isso aí, meu amigo, bom dia. Cândia Pires do Campo do Areal, minha amigona, bom dia. Fala, o Anderson Borges.
3: Bom dia, meu amigo Fabiano. Eu quero um presente. Anderson Borges, bairro Cristo Rei.
0: Tá na folga hoje, o Anderson? Tá na folga ou tá? Bom, o Anderson, ele folga aos sábados, né? E geralmente não trabalha no sabadão, né? E aí é uma coisa magnífica, né, o Anderson? Descansar no sábado e um sábado já de sol, rapaz, hein? Agora estamos com a temperatura em 11 graus e já o sol presente aqui no centro da cidade. É isso aí, o Anderson. Anderson Barge na casa da mãe. Ô, dona Maria Borges. Trata bem o filhão, hein? Tá na casa da mamãe. Bom dia, Fabiana, eu quero presente. Elisângela Aparecida Gomes é de Campos do Bairro Aparecida. Quer presente? Vai no WhatsApp então, hein? Participe! William Bidico e Cleiton Romário.

0: banda Destaque Nacional por Amar Demais, hein? Fechando aqui mais um bloco do Estação Alvorada do Sabadão pra você. Ivete Sangalo, Arerê, William e Bidico, Recaída Certa, com a participação de Cleiton e Romário. Tem presente para sortear, gente. Vai no WhatsApp da Alvorada e diga lá, eu quero presente, Fabiano. Aí, nome completo, bairro, e você tá concorrendo às 10 para as 10 da manhã, tá bom? Alana Regiane de Lima Reis, de Souza, bairro Aparecida, concorrendo também. José Prado, do Barciliano, concorrendo ao presente. Bom dia especial aqui pro Iloir Antônio de Ramos, abraço. É, Franciele da garagem, também participando aqui, Franciele do quê, hein? Nome completinho, Franciele. Ismael, fala!
1: Bom dia, meu amigo, mais uma vez, Ismael aqui, passando aí, desejar de novo a todos um ótimo sábado.
0: Certo.
1: Foi possível top, nós ouvir aí, o Panda, eu te seguro. O
0: Panda.
1: Você é pra esposa Leti,
0: você me segura.
1: E a todos os ouvintes, e dizer que a nossa rádio não tem pra louco, essa rádio é show.
0: Tá bom, Ismael, abração pra vocês aí de Rio do Campo, ouvindo a gente. Luciane Vaz do Centro, bom dia, Lu, abraço, ótimo sabadão pra vocês aí também. Quem mais tá comigo? Quem mais?
2: Bom dia.
0: Bom dia.
2: Aqui é
0: quem?
2: Bom dia.
0: Bom dia.
2: Aqui é o Josemir da Guilherme Merral.
0: Josemir?
2: Que é o presente.
0: Que é presente?
2: Josemir Pires da Cruz.
0: Ô, Josemir, é Josemir Pires da Cruz, né? Ficou cortado no finalzinho o áudio ali, mas deu pra entender. É Josemir Pires da Cruz, vai pro sorteio do Guilherme Merral, hein? Bom dia, Fabiano, quero presente, estamos na escuta, Roseli Pires de Moraes, do Marciniano. Bom dia pro meu amigo Luciano, também ligado. É, quero mandar um alô pra tia Marli, que está ficando mais velha hoje. Ela sempre tá na escuta. Alô, tia Marli, que tá ficando mais velha. Quem falou que você tá ficando mais velha hoje é a Malu, tá? Não sou eu. É, não diga velha, Manu. Não diga, não chama-se de velha. Ah, velha. Tá ficando mais velhinha. Bom dia! Ô, tia Marli. A tia Marli é a tia Marli da Malu, tá? A tia da Lu. Parabéns, felicidades, muitos anos de vida. É... Como é que é hoje, Giza? O que é o presente? Não presta atenção, é surpresa. É surpresa e pronto. É surpresa, tá? Eu não vou contar. Porque surpresa a gente não conta, tá? Então fica aí na expectativa, tá bom, Giza? O que que é o presente, Fabiano Carlos? É surprise, hein? Toca CPM 22, não sei viver sem ter você. Ô, Giza! Giza tá que tá hoje, hein? A Giza tá que tá. CPM 22, daqui a pouquinho eu mando pra vocês aí, tá bom?

0: Alvorada, 8 horas e 33 minutos.
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0: Opa, opa, 8h36, conhecido também como 24 minutos para as 9.
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0: Ah, tá bom, né? Vamos lá, seguindo com a nossa Estação Alvorada. Ó, até as 10 você participa do sorteio de presente, tá? É só falar que você quer presente. Eu quero presente. Eu quero um presente. Se você for gravar um áudio aí, fala pra mim assim, ó. Fabiano, eu quero muito esse presente, hein? Nome completo e bairro, tá? Nome completo e bairro aqui na programação da Alvorada. Ah, o sol tá presente. Lá fora tá um dia bonito, gente. É... Atenção você que tá na cama ainda deitado aí, cochilando ou dormindo. Acorda. Como diria a... Quem mesmo? A Ana Maria Braga. Acorda, menino. Acorda, menino. Tá o sol radiante lá fora. Acorda. Vamos levantar essa cama. Pelo amor de Deus, hein? Zé Felipe, a sua maneira.

0: Passe 17 para as 9, CPM 22. Não sei viver sem ter você, Zé Felipe, a sua maneira. Aqui na programação da Alvorada FM. Eu quero presente. Então vai no WhatsApp, escreve: Fabiano, eu quero presente. Meu nome é e moro no bairro tal, tá? Vai gravar um áudio? Grava áudio. Agora eu gosto muito quando gravam áudios pra mim, tá? Eu gosto muito quando você grava um áudio e fala no áudio, né? Eu quero presente! Aí por volta das 10 pras 10, antes das 10, né? Eu vou sortear um presente legal aqui na programação da Alvorada pra quem participar no nosso WhatsApp. Oi!
1: Bom dia. Aqui é a Francine Adriano da Veiga. Estou passando na casa da minha cunhada, Maristela, aqui na garagem. E gostaria de participar da promoção. Quero um presente.
0: Isso, tem que falar assim, tem que falar da promoção, hein? A senha para participar é: eu quero presente. É a senha. Se não falar a senha, não vai pro sorteio, tá? Oi, bom dia.
2: Bom dia, Fabiano. Eu também quero presente. Teristuber do Guilherme Howling.
0: Teristuber. Muito bem, Teri. Giovanni Padilha, fala. Fabiano,
3: também quero presente.
0: Quer presente, Giovanni?
3: Manda um abraço pra Rita. Pra do Batan, que ela tá no aniversário.
0: Como é que é o nome dela?
3: Um abraço pra você, pro Amadeus Lopes.
0: Tá, mas repete o nome dela ali, eu não entendi. Como é que é?
3: Pra do Batan, que ela tá no aniversário.
0: Não, volta ali.
3: Manda um abraço pra Rita.
0: A Rita?
3: Pra do Batan.
0: Rita, né? Rita. Entendi, Rita, hein? Alô, Rita! Parabéns, felicidades. Bom dia, eu quero homenagear a minha bisneta, que está fazendo 1 ano de idade hoje. E amanhã minha filha. E hoje também 45 anos de casados. Nossa, quanta homenagem. Então, primeiro, parabéns para a bisneta, que está fazendo hoje 1 aninho, não sei o nome dela. Se quiser colocar o nomezinho dela aí para mim falar, manda aí o nome da bisneta, tá? Parabéns para a bisneta do José Denê, hein? Amanhã minha filha, filha do José Denê, também não sei o nome dela, hein? Coloca o nome da bisneta, manda o nome da filha para a gente colocar aqui, para a gente falar, né? E hoje também 45 anos de casados, tudo isso, José Edenês. José Edenês, parabéns aí pra bisneta, pra filha e pros 45 anos de casados aí. No caso, o José e sua esposa, né? Luciano da Luz, mandou um bom dia aqui, ó. Eu quero presente. Muito bem, bom dia, Fabiano. Bom dia pro José Hamilton. Já passou o seu cafezinho da manhã e tá saboreando um café com um lanche. Como é que é o nome desse lanche ali que eu não sei, hein? Esqueci o nome. Bom dia, gostaria muito de ganhar esse presente. Ana Elisete, LP Borsato e Odair Borsato, do bairro Marcelino Fernandes.

0: Alvorada, agora faltando 14 minutos para as 9 da manhã.
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0: Oba, vamos lá então, faltando 11 minutos para as 9 da manhã.
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0: Ó, vai no WhatsApp, escreve ali para mim, eu quero presente, nome completo e bairro. Se for gravar aquele áudio legal, grava e fala para mim, hein? Fabiana, eu quero presente, meu nome é João e... Tô brincando, hein? Só um exemplo, né? A bisneta do meu amigo José Denise me mandou aqui, ó. Bisneta Tamires e a filha Márcia. Parabéns mais uma vez pra Márcia, bisneta Tamires. Saúde e paz pra vocês aí, ó. Ismael de Rio do Campo pediu.

0: pra não pensar em você, sétima essência, Brilha Menina e Panda Eu Te Seguro, hein? As três que você curtiu nesse bloco especial, faltando um minuto e meio pras 9 da manhã, tem presente pra sortear antes das 10 da manhã, tá? Depois das 10 é outra história, é outra vibe, né? Também, e pra você ligado na Alvorada, nome completo e bairro e diga lá no WhatsApp, né? Eu quero presente pra você concorrer aqui na manhã mais que especial deste sabadão. É o Zico, quer ouvir Banda Universitária? Ô Zico, bom dia! Fala o que passou! É, tá bom, daqui a pouquinho, hein? Ô Eloíra, abraço Eloíra, não, é o Edomir, né? É, Edomir de Curitibanos, fala Edomir!
1: Edomir. Bom dia, Fabiano. Bom dia. Edomir das Almas das de Curitibanos. Almas. Eu também quero, por exemplo, moro no bairro São Luís, em Curitibanos.
0: Bairro São Luís, em Curitibanos. Edomir das Almas, hein? Hoje tem bolo onde, ô José Hamilton? E tem bolo também. Ah, além do lanche tem bolo, hein? Você come bem aí, né, ô Edomir, né? Você não passa fome, né? Bom dia, Fabiana. Fátima da Silva. Fátima Liz da Silva. Ela também quer presente do bairro Guilherme Raul, hein? É, bom dia, tudo certo? Consegue falar pra nós que hoje acontecem as trocas de figurinha? Tocaram um mundão... O quê? Tocaram um mundão moderno. Um mundão moderno. Ah, é da Agromaster, agora que eu tô me tocando aqui, ó. Ah, tá. Foi o Arthur que mandou, eu acho que foi o Arthur que mandou. Tem troca de figurinhas da Agromaster então, hein? É, hoje até o meio-dia, né, Arthur? Hein, galera? Então, troca de figurinhas da Copa, tá? Ali na Agromaster, ele pediu um mundão moderno. Mundão moderno! Oi, bom dia!
2: Bom dia, Fabiano.
0: Bom dia.
2: Aqui é Claudete da garagem. Oi, Claudete Ribeiro do Amaral. É. Eu quero presente.
0: Muito bem, senhora. Volto já, hein? Daqui a pouquinho. Daqui a pouquinho eu volto? Então tá bom. Vai mandando aí o seu WhatsApp, manda no WhatsApp da Alvorada, tá? Áudios ou escreve pra mim. Eu quero presente, nome completo e bairro, volto daqui a pouquinho, fica ligado.
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0: 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Alvorada, bom dia pra você, 9 horas.
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1: 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Vamos juntos até as 10 horas da manhã, até o meio-dia, na verdade, hein? Hoje, nesta manhã de sabadão, dia 6 de junho de 2026, temperatura aqui no centro da cidade marcando 12 graus, com o sol lindo lá fora, quase que céu azul, hein? Algumas nuvens, poucas nuvens, pra ser mais exato, hein? Vamos juntinhos por aqui na programação mais que especial do sabadão. Opa, continua.
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1: Vai participando no WhatsApp, eu quero presente, vai lá.

Opa, tá aí a 9:16 da manhã, curtimos quatro músicas especiais aí nesse bloco legal aqui da Manhã da Alvorada. O Pixote com Hungria, Amor e Fé, também Luan Santana Solteirou, Péricles com a Ana Castela, Simplesmente Acontece, e lá no comecinho teve Maiara e Maraísa, Sorte de Alguém. Bom, gente, quem quer presente afinal, hein? Então vai no WhatsApp da Alvorada, 991063978, escreve: eu quero presente, nome completo e bairro. Se você for gravar um áudio, grava falando que você quer presente, o nome do bairro e o seu nome completo. Tá valendo. 10 para as 10, eu vou sortear um presente especial daqui da nossa manhã, beleza? Volto já.

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0: Vamos lá, 9 horas e 19 minutos. Hoje tem Brasil e Egito, amistoso antes da estreia do Brasil na Copa do Mundo, hein? O Brasil enfrenta o Egito hoje, sábado, 19 horas, em Cleveland, Estados Unidos, lá no Cleveland Browns Stadium. E é amistoso de preparação para a Copa do Mundo de 2026. O duelo marca o último teste da seleção antes do Mundial. E o Brasil entra em campo hoje. É a partir das 19 horas. E qual será a seleção, hein? Quais serão os jogadores, hein? O Brasil vem com o clima leve após a vitória por 6-2 no Maracanã contra o Panamá no último jogo da seleção em jogo em solo brasileiro, antes da Copa do Mundo. A boa atuação, especialmente no segundo tempo, aumentou o leque de opções da comissão técnica. O treinador italiano, o Carlo Ancelotti, fará mais testes no jogo contra o Egito antes da estreia no Mundial contra o Marrocos. O Egito também chega bem ao duelo, já que venceu a Rússia no amistoso anterior de preparação por 1-0. Até aqui foram 3 jogos amistosos do ano, com vitória também sobre a Arábia Saudita e um empate com a seleção da Espanha. O Brasil estreia no dia 13 de junho, daqui uma semana, hein? Contra Marrocos na Copa do Mundo. A Copa começa oficialmente no dia 11 de junho. Opa, 9 horas e 21 minutos de volta aqui no Estação Alvorada.
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0: Pra quem quer presente, tá concorrendo aqui na programação da Alvorada. Mais ouvintes aqui no 991063978. Abração para Maria Borges. Bom dia, dona Maria Borges. Seja bem-vinda à nossa programação. Adriele Ribeiro, do Guilherme Howen, disse que quer presente. O Léo Weber também, do Centro, ele quer presente. Bom dia, Fabiana, aqui é o João Maria Gonçalves, do bairro Guilherme Howen. Também aqui especificou e disse que quer presente. Abraço pro Evaldo, bom dia. Fabiano manda a música do Gustavo Lima, o vagabundo. Nossa, pra que chamar o Gustavo Lima de vagabundo? Ele é um trabalhador. Tudo bem, é o Everton, do Marciliano. Muito frio aí, sim, gelado. Lenilda de Ponte Alta do Norte, Lenilda.
6: Bom dia, Fabiano.
0: Bom dia.
6: Eu quero presente.
0: Tá bom, que presente.
6: Deus te abençoe, Deus te proteja, Deus ilumine, Deus caminhe.
0: Obrigado. Seus caminhos também, Lenilda, sejam assim, ó, completos de flores e não de espinhos. Gilmar Miller, do bairro Aparecida, que é presente. Elson de Moraes, eu quero presente. Fabiano, Elson Pires de Moraes, do Adolfo Correia. A Sebastiana Melo de Souza também está participando. Sebastiana Melo de Souza, do São Cristóvão. A Cleri Varaldo, da Campina de Baixo. Ela escreveu assim: eu queria presente. Então ela não quer presente, ela queria. Ela queria, não quer mais, ô Cleri do céu. 9h23, Vitor Clay aqui na manhã.

0: Mirosmar atuando, Mirosmar, e muita gente chora ao ouvir o Mirosmar, hein? Zezé de Camargo e o irmão do Mirosmar, o Luciano, hein? Antes de voltar pra casa, Vitor Clay, o Sol, aqui na programação da Alvorada FM. Maravilha, gente, 9:30, 9:50, 10 para as 10, eu sorteio um presente da Alvorada pra você, tá? Presentaço aqui, é só ir no WhatsApp e escrever ou mandar um áudio pra mim, dizendo assim, ó, eu quero presente, Fabiano, eu quero presente como fez a minha amiga Pretinha.
1: Bom dia, meu amigo Fabiano, eu quero presente.
0: Eu quero presente, o nome da minha amiga Pretinha é Petrolina, que não lembro mais agora, minha amiga do céu, não lembro mais. Vamos lá, Franciele Aguilera, família Aguilera aqui participando em peso aqui, ó. A Franciele Aguilera, a Elisa, a Ana Helena, o Vitor Luiz e o Rui, Luiz Roberto Domingues Santos, hein? Amigo Marcelo. Ah, chique, já veio buscar os ingressos pra hoje, ô? O Marcelão vai no baile hoje, hein? Já retirou aqui o par de ingressos do Marcelo, ô. Nos encontramos lá, ô Marcelão, então tá bom, né? Ó, 99106-3978, hein? Então participe à vontade. Eu quero presente, nome completo e bairro, tá bom? Eu volto já.

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1: Vamos lá então, 9h35 é o Estação Alvorada na manhã de sábado pra você.
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1: Ah, vamos lá com mais músicas, não esquece, hein? Tem presente daqui a pouquinho pra sortear pra você. Um presente legal do programa aqui, tá bom? 10h10 tem sorteio. Maria do Carmo, Otávio Melo, Ana Melo, Juliano Moraes, Felipe Melo, Jonathan, galera toda aí. Querem presente, meus amigos, hein? Ô, Juliano França, abraço pra você, Juliano. Quanto tempo, hein? Não mandou mais mensagem, não participou mais. Juliano França, meu amigão, hein? Marise Aparecida Lamin, do Marciliano Fernandes também. Ela quer presente. Mercosul, Ed Lemon. Saudade sim, 25 pras 10.
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0: 19 para as 10, bom dia para você, Jota Quest, aqui na programação.
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participação do Tim Maia. Acendo o farol, hein? Manu Batidão, Daqui Pra Sempre, com a Simone Mendes e Mercosul e Ed Lemon. Saudade Sim, o nosso Estação Alvorada, até o meio-dia pra você. Até as 10 você participa e concorre a presente. Vai no WhatsApp, ó, muita gente já participou aqui, querendo presente, hein? Por exemplo, a Guilherme Howen, a galera, a família Aguilera, toda a família Aguilera participando. É só você especificar que você quer presente, mas tem que colocar eu quero presente, que é a nossa senha para você participar, hein? Eu quero presente, nome completo e bairro. Daqui a pouco, gente, depois do intervalo, na volta do intervalo, eu vou sortear um presentão aqui da programação da Alvorada nesta manhã de sabadão. Então fica ligado aí, fica ligado.

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0: vamos lá de volta. Agora faltando 12 minutos para as 10 horas.
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0: Maravilha, vamos lá, 12 para as 10, gente, ó. É, vamos pro sorteio aqui. Quem já mandou mensagem, acabou de mandar mensagem aqui, a gente tá colocando todo mundo no sorteio, que tem presente da Alvorada. Tem presente pro sorteio. Ó, depois das 10 também tem, gente. Depois das 10 também tem. Mas aí é outra história, tá? É assunto para daqui a pouco. Gente, abraço pro meu amigo, o Ademar Margotti, aí do Alto Canoinhas, tá ouvindo a gente, curtindo a nossa Alvorada. Ô, Ademar, hein? Abraço pra vocês aí, ligados na Alvorada FM. Abração pra todo mundo aí. Quem vai levar o presente da Alvorada hoje, o presentão aqui da programação é do bairro São Cristóvão. Atenção, você ouvinte do bairro São Cristóvão, Sebastiana Melo de Souza. Ela ganhou! Sebastiana Melo de Souza, do bairro São Cristóvão. Passa na emissora pra retirar, tá bom? Tem uma semana pra retirar aqui na recepção da rádio. Presente da Alvorada FM. Tem mais sorteio logo, boa, logo depois das 10, tá? Logo após as 10 horas. Pra você que vai participar também comigo. E vamos até o meio-dia aqui na Alvorada. Bom dia pra você, hein? Bailaço. Me leva pra tua casa. 11 pras 10.

Que ontem, Grupo Bailaço, Me Leva Eu, Me Leva é ótimo, né? Me Leva Eu pra tua casa, hein? Ah, vamos fechar nossa primeira parte aqui do nosso Estação do Sabadão. E você continua participando, hein? Que daqui a pouco tem mais sorteios, hein? Daqui a pouco tem mais sorteios, hein? Daqui a pouco! 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Bom, daqui a pouco tem mais. Vamos até o meio-dia. E você continua comigo ainda. Você que já mandou mensagem até agora, né? Manda de novo, manda de novo. Daqui a pouco, hein? Destaque Nacional, Calamidade Emocional.

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6: A Estação 2 começando, e a partir de agora até o meio-dia, vamos com o Agromaster, oferecimento do Big Bom. Hoje tem Blitz 94 no Big Bom. Daqui a pouquinho nossa equipe vai estar ao vivo nas redes sociais, aqui na programação também, na Blitz 94 Big Bom daqui a pouquinho, hein? 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Muito bom dia pra você que tá chegando agora. Eu já estou desde as 6 da manhã, hein? Tô com a corda toda ainda. E vamos até o meio-dia, né? Estou desde as 6 da manhã, mas assim, ó, com a corda toda, hein? É bom demais, hein? Sabadão, hoje, dia 6 de junho de 2026. Bom dia! O sol lindo lá fora, hein, gente? Sol bonitaço. 15 graus a temperatura. Guilherme Santiago, eu não te amei à toa.

0: 10:10 é o nosso Estação Alvorada até o meio-dia pra você.
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0: Agora o vagabundo não chora mais, hein? Cauã Furacão.

Vagabundo Não Chora Mais, Alexandre Pires, o Mineirinho Sai da Minha Aba e o Bicão, hein? Poupurri do Alexandre Pires, também Guilherme Santiago, Eu Não Te Amei à Toa, hein? Pra você ligado na Alvorada, muito bom dia. Ó, tem sorteio de um almoço, tá? E um jantar, oferecido pelo restaurante Paulo Felipe. Gente, então é o seguinte, pode participar com o nome completo e bairro, tá? Nome completinho e bairro pra concorrer. Nome completo e bairro pra concorrer ao sorteio do almoço e janta lá do Paulo Felipe. Sorteio no finalzinho aqui, antes do meio-dia, tá? Nome completo e bairro, tem jantar e almoço do Paulo Felipe. A partir de agora já pode ir participando aí do sorteio, beleza? 10 horas e 14 minutos.

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1: Vamos lá, de volta, 10h17.
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1: Assim, ó, vai participando, nome completo e bairro para concorrer a um jantar e um almoço do restaurante Paulo Felipe, tá? Aqui na nossa manhã. Já já eu trago os ouvintes, os primeiros aí, para concorrer aí a presente do restaurante Paulo Felipe.

0: Despertador!
1: 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Vamos lá, seguindo 10h23, Estação Alvorada, até o meio-dia.

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1: Maravilha pra você, 10h28. Sorriso lindo, talagaço, cabelão preto, Grupo Menos é Mais, Pedro Pecado com a Simone Mendes, ainda Zé Neto e Cristiano quase todo dia, Mano Walter, juramento do dedinho. Bom, gente, tem Blitz 94, Blitz da Alvorada FM no Big Bom até o meio-dia. Gilmar Santos está lá, Maicon Brito, a galera da Alvorada FM. Alô, vocês aí. Quem vai falar comigo? Bom dia!
2: Oi.

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1: 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Quem tá no estúdio, quem é o Fabiano, tá no estúdio? Abraço, Fabiano. Ô, Maicon, vamos dar um bom dia, né? Você não deu um bom pessoal, tá com saudade de você, meu caro? Maicon Brito, meu irmão, sempre bem-vindo. Bom dia, Maicon.
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3: Beleza, beleza, sim, assim sim. Valeu, Maicon, valeu, grande Júlio e Gilmar Santos, nossa equipe da Alvorada FM, direto do nossa Blitz aí do Big Dia no Big Bom. Blitz Alvorada no Big Dia do Big Bom. Daqui a pouquinho os meninos voltam aqui na programação. Aqui, gente, no estúdio tem sorteio de um jantar e um almoço do restaurante Paulo Felipe, tá bom? E já vou trazer os ouvintes que estão participando com a gente aqui do sorteio aqui do nosso Estação Alvorada.

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0: De volta, 10h38.
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0: Tô aqui no estúdio, daqui a pouquinho os meninos voltam direto aí da nossa Blitz 94, direto do Big Dia do Big Bom, hein? Enquanto isso, rapaziada, aqui ó, é todo mundo concorrendo e querendo ganhar almoço ou jantar aí do Paulo Felipe, né? Do restaurante Paulo Felipe. Abração aqui para o Purjair, a Maramelo de Rio do Campo. Quem mais aqui também? A Patrícia Maiberg concorrendo ao sorteio do almoço e jantar também. A Tatiane Aparecida do Guilherme Howen. A Terezinha Pereira também concorrendo. Minha amiga Pretinha Petrolina também concorrendo. A Fátima Guetta e a Amanda. E o Robson Belli da Frascal. A Nilceia Marcel dos Santos também. O Marcelo Pires de Moraes. A Cida Oliveira também concorrendo. Fala, Cida!
2: Bom dia, Fabiana. Manda uma música da Marília Mendonça aqui pra nós. Pode ser qualquer uma
0: dela. Tá bom, daqui a pouquinho mando aí. A Elisângela pediu uma do Tia Chaleira. Tô bebendo demais. Rosilene Leite do Campo Alto e o Alinor Tibes também concorrendo ao almoço e janta do restaurante Paulo Felipe, hein? Adelita Aparecida Domingos, Juarez Martins também concorrendo. Do Benegatti, né? Do Adolfo Correia, a Salete Massaneiro e também o Henrique Massaneiro concorrendo. Promoção Dia dos Namorados é a próxima segunda-feira, só a partir de segunda, tá, gente? A partir de segunda você participa na promoção Dia dos Namorados. Tem mais aqui que Cleonice de Souza do Guilherme Howen e Jair Meirelles também concorrendo aos sorteios. Cristiane dos Santos do Guilherme Howen. Nome completo e bairro para concorrer almoço e jantar, almoço ou jantar, né? Do restaurante Paulo Felipe aqui na Manhã da Alvorada. Matheus e Cauã, admita. Participação Lauana Prado.
3: Vocês precisam admitir alguma coisa.

0: precisa saber.
1: É, 10h46, tá aí o Pichote, apenas mais uma de Amor e Matheus e Cauã Admita. Participação Laona Prado, vai participando, deixando seu nome completo e bairro pra concorrer. Um almoço, também tem um jantar do restaurante Paulo Felipe. Deixa eu voltar lá pro Big Bom, Big Dia, com a Blitz da 94, lá no Big Bom. Alô, Júlio Santos.
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2: 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Vamos lá, eu vou. 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
4: Sinceramente, eu sou brasileiro, sou torcedor, vou até o fim, sou fã do Neymar, mas eu, sendo realista, como treinador também, eu acho que o Brasil, para ser campeão, eu acho muito difícil. Mas futebol, tudo pode acontecer, né? A gente já viu várias coisas acontecer, a gente tem que acreditar, né? Ter fé sempre, né?
2: Há quem diga, fale pra mim, a Copa passada, vocês são boleiros, sabem muito melhor do que eu, mas há quem diga que a bola foi levada até com as mãos ao Messi para ele ser campeão. E há quem, a gente ia ser campeão, consequentemente o Messi. E há quem diga que vão fazer isso com o Cristiano Ronaldo esse ano. Existe isso, né? Ou seja, deixa o cara ser campeão, nunca foi campeão do mundo, tá? Existe isso, você como boleiro, não existe, pode acontecer, não pode. Na tua visão, o que você acha?
5: Cara, na minha visão, tudo pode acontecer, o futebol é, né, surpresas, mas eles vão ter que lutar muito, né? Porque Portugal é uma das favoritas, sim, mas vão ter que correr muito atrás, né?
2: Mas o Cristiano, claro, nós queremos que seja campeão, seja hexa. O Cristiano merecia uma Copa também. O cara é campeão de tudo, menos Copa do Mundo, eu creio.
5: Ah, sim, sim, o cara merecia, né? Eu sou muito fã do Neymar, mas ele é um craque, né? Não tem? O cara é uma máquina.
2: Eu sou muito fã do Neymar também, sinceramente, sou muito fã do Neymar também. 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
2: Dona Ema, onde é que fica Dona Ema, cara?
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2: É. Bom, importante ir lá e ganhar.
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2: 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Vamos lá, vai lá, meu irmão.
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1: 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Vamos voltar para os estúdios, então, para atualizar nossa grade comercial. E daqui a pouquinho a gente volta aqui do Big com muito mais para você. 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
6: Maravilha, tá certo. Vocês voltam já já. Júlio Santos e Gilmar Santos, a nossa Blitz da 94, aí no Big Dia do Big Bom.

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0: Vamos lá, agora faltando um minuto para as 11. Bom dia para você ligado aqui no nosso Estação Alvorada. Até o meio-dia. Ó, tem sorteio de um almoço e também de um jantar, hein? Almoço e jantar do restaurante Paulo Felipe. Vou destacar mais ouvintes participando aqui, ó, do sorteio. É, a Tamara Domingos Martins e o Dercílio Meirelles de Almeida, do Benegatti. Quem mais está concorrendo aqui? Bom dia.
6: Bom dia. Aqui é a Claudeta Ribeiro do Amaral, da garagem. Eu queria concorrer lá do Paulo Felipe.
0: Isso, tá concorrendo almoço e janta também, tá bom, minha amiga Claudete? É Lindamir França do Centro, participando também. É Fátima Aparecida Liz da Silva do Guilherme Raul em concorrendo. É a Franciele, a Elisa, a Ana, a Helena, o Vitor, o Luiz Santos, Luiz Guilherme, Luiz Roberto, todos do Guilherme Raul também. A Valentim Melo, o Cleiton, o Paulo Felipe. Aliás, o Paulo Felipe não. O Paulo Felipe é o nome do restaurante. Restaurante Paulo Felipe, Felipe Luiz, Luiz Felipe, todos do Guilherme Raul também. A Pracida, 11 horas, 1 minuto.

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2: Vamos lá, 11 horas e 6 minutos. É Maiara e Maraíza, mais uma aqui no Estação Alvorada.

0: Exato.
1: Maiane Maraíza, você faz falta aqui. Menos é mais Champagne Master e ainda Marília Mendonça, troca de calçada. É, você pode participar à vontade, tá? Para concorrer a um almoço e um jantar do restaurante Paulo Felipe. Sorteio é no final do programa. Vamos voltar lá pro Big Bom, Big Dia. É a Blitz 94. Júlio Santos é contigo.
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1: Isso aí, Júlio Santos, Maicon Brito, Gilmar Santos, nossa equipe da Alvorada, inclusive a Ingrid também tá lá auxiliando, né? A nossa equipe tá bem completa lá, a nossa equipe está com o Júlio Santos, Gilmar Santos, também o Maicon Brito e a Ingrid Rodrigues, lá no Big Dia, na Blitz 94. Volto já.

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1: 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Opa, de volta, 11:19.
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1: Maravilha, até o meio-dia tem sorteio aqui no estúdio de um almoço e um jantar do restaurante Paulo Felipe, hein? Nome completo e bairro pra concorrer. Quem tá participando aqui rapidão, vamos lá, quero participar do sorteio. É Enzo Henrique Veiga dos Santos, ainda Newton Novaes dos Santos do Benegate concorrendo, a Luzia Machado do assentamento de Vida Nova, meu amigo Zé do Bento. Ô Zé, beleza? Abraço, Zé.
4: Opa, bom dia, também quero concorrer esse almoço aí, o Zé do Bento quer concorrer esse almoço aí. É muito legal, hein?
1: É legal. Quero
4: sentar bem sossegado aí, bem no centro aí, bem bonito. Tá bonito. Bem bonito aí.
1: Bonito.
4: Valeu, um abraço. Fiquem com Deus aí.
1: É chique e bonito, né, ô Zé? Abraço aí, tá? Miguel Pires também participando. É, qual é o bairro do Miguel Pires? É centro? Pode ser? Acho que é centro, né? E mais também participando aqui a Daniela Carneiro Limas, do bairro Marcelino Fernandes. A Sandra de Melo Souza, do Adolfo Correia. É, João Maria Gonçalves, é, também concorrendo, do Guilherme Hauen. O Adenido João Fernandes, da garagem. É, também participando do sorteio aqui, ó, a Eduarda Aparecida Veiga, também do Marcelino Fernandes, concorrendo ao sorteio. Ó, tá fervendo também, sabe onde? Na Agromaster, meus amigos, hein? Até o meio-dia também tá havendo troca de figurinhas da Copa na Agromaster, hein? Inclusive mandando foto pra mim aqui, ó. Tá fervendo, galera, a galera em peso na Agromaster, com troca de figurinhas também até o meio-dia. A Iraci, é Iraci Maiberg, é isso? Acertei seu nome? Iraci Maiberg também, concorrendo ao sorteio. Beleza, abraço, hein? Aqui também a Rosa, é Rose, Rose Ribeiro, abraço, hein? Quem mais tá comigo aqui, ó? Oi, Roseni, tudo bem? Como é que você tá, Roseni? Tranquilona? O Wilson Marcelo Sokacheski, do Guilherme Hauen, também para concorrer, hein, ao sorteio especial. Banda GDO, hein? Hoje à noite lá no Centro de Eventos Milênio com o Cauã Furacão. Coração não, novo sucesso. Alguém

0: Total 6h30, J Quest, banda GDO, coração não. E a gente fecha mais um bloco, 11h28. Tem sorteio de um almoço, um jantar também do restaurante Paulo Felipe. Nome completo e bairro, tá? No finalzinho do programa tem sorteio. Vamos direto ao Big Dia, nossa Blitz 94, direto do Big Bom, Gilmar Santos. É você.
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1: 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Voltamos pros estúdios, daqui a pouquinho a gente volta com o Júlio ao vivo aqui do Big Bom no Big Dia, no Big é mais barato.
3: Maravilha, Big Bom, Big Dia, Blitz 94, daqui a pouquinho com os meninos de volta aí e pra trazer mais informações lá do Big Bom aqui na Manhã da Alvorada. E aqui você continua mandando seu nome completo e bairro, tá? Pra concorrer um almoço e uma janta, um almoço e uma janta do restaurante Paulo Felipe.

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0: Vamos lá então, 22 minutos faltando pro meio-dia. Vamos lá pro ouvinte participando dos sorteios aqui, ó. De um almoço e uma janta do restaurante Paulo Felipe. A Cassiane Silva do Guilherme Hauen concorrendo. O Ramon Christian Pereira da Frascaman. Claudinei Almeida de Carvalho do Guilherme Hauen concorrendo também. A Dalila Dias de Oliveira do Centro. É o Assonir Gomes das Almas concorrendo. O meu amigo Antônio Lopes de Fraiburgo. Evaldo, bom dia. É Ramon Christian Pereira e Sônia Pereira da Frascaman concorrendo aqui na Alvorada. É, bom dia, minha amiga nega, tá ligada na Alvorada também, ó. Dá tempo ainda de mandar o nome completo e bairro daqui a pouco, tá? Tem o sorteio do almoço e janta do restaurante Paulo Felipe. Agora tem Panda.

Maravilha, tá aí um anjo do céu, mascavo, panda, corpo nu, aqui na Alvorada. Bom, gente, daqui a pouco tem o sorteio do almoço e da janta, tá? Quem ainda tá no sorteio aqui é o meu amigo João Carlos Santos de Oliveira, do São Cristóvão. Também aqui a Pérola Guerra, tem a Yasmin Pietro, Josiel, Ana Paula Guerra, tem Machado. Concorrendo também aqui, direto do Campo do Areião, hein? Eu vou encerrar as participações aqui pro sorteio, tá? Que já são 11 horas e 45 e já voltamos ao Big Bom, tá? No Big Dia, a nossa Blitz 94 para encerrar lá também essa manhã tão especial aí com a Blitz 94, com o Júlio Santos, Gilmar Santos, Brito, Yasmin, nossa equipe lá, direto do Big Dia do Big Bom, já pra você na Alvorada.

0: Alvorada, são 11 horas e 46 minutos.
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0: Vamos lá, 12 minutos faltando para o meio-dia.
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0: Valeu, Gilmar, valeu, Júlio Santos, abraço pro Brito, pra Ingrid, nossa equipe Alvorada, na Blitz Alvorada, direto do Big Bom. Aqui, gente, eu vou sortear agora o almoço e a janta do Paulo Felipe, hein? Agradeço também as participações do ouvinte, que foram muitas aqui pela manhã também, né? E hoje estivemos desde as 6 da manhã, no Mateando e no Estação 1 e 2 também. Vamos conhecer os ganhadores agora. Primeiramente, vou sortear o almoço, tá? E o almoço vai pra onde, hein, ô produção? Bairro Guilherme Hauen, é? Atenção, você ouvinte que participou do sorteio direto aí do bairro Guilherme Hauen. João Maria Gonçalves ganhou! João Maria Gonçalves, do Guilherme Rau, hein? Passa a partir de semana que vem, tá bom, João Maria? Semana que vem, a partir das 8h30 da manhã, a partir de segunda já, na recepção da Alvorada, pra retirar. E vale pra qualquer dia, tá? Não é só pra... Não é pra hoje, pra amanhã. Vale pra qualquer dia você almoçar no restaurante Paulo Felipe. E a janta agora vai pra onde, hein? Marcelino Fernandes, é? Vamos lá, Eduarda Aparecida Veiga dos Santos. E parabéns, Eduarda, do Marciliano. Parabéns aos ganhadores, então vou repetir. O almoço foi pro João Maria Gonçalves, do Guilherme Rauen, e a janta foi pra Eduarda Aparecida Veiga dos Santos, do Marciliano Fernandes. Parabéns pra vocês aí. Gente, abraço, vem aí a Julie Ferrari daqui a pouquinho. Eu já vou encerrar aqui, vou deixar tocando duas músicas aí, hein? Duas músicas especiais e já encerro aqui o nosso horário. Daqui a pouco, a partir do meio-dia, é a Julie que tá almoçando, né? Calma, Julie, vai almoçando que dá tempo ainda, calma. Ela veio correndo aqui, correndo ainda. Eu disse, não, calma, falta aí 5 pro meio-dia, eu vou deixar duas músicas aqui, né? Pode voltar lá e terminar seu almoço. Nos falamos aí no Bailão da 94, hoje a partir das 5 da tarde, especialíssimo. E claro, segunda-feira ao vivaço a partir das 8 da manhã. Eduardo Costa, Imagina Eu. Abraço, gente. Já já tem Frequência 94.

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8: Olá, olá, olá, muito boa tarde pra você, eu sou o Juni Ferrari, estou chegando para ficarmos a tarde de sábado juntos, no Frequência até as 15 horas e depois o Sertanejo Bom Demais, com patrocínio de quase tudo por R$1,99, Agromaster, GGNet Telecom, Central Móveis e Big Bom. Meio-dia e 2 é a hora certa. A temperatura neste momento em Santa Cecília, confirmando 18 graus e sol. Dia lindo, sábado maravilhoso, com a trilha sonora da Alvorada FM. E eu estou aqui aguardando aquele seu sinal de fumaça, aquela participação gostosa que me ajuda a fazer a programação musical dessa rádio que vai mais longe para ficar mais perto de você, Alvorada FM. O Frequência é um grande liquidificador musical.
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8: Nós tocamos e você gosta de ouvir, eu sei. Então mande para mim. Imagine the Dragons, Believer, começando todas.

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2: É o Grupo Menos é Mais, Pedro Pecado, com a participação de Simone Mendes, fechando por aqui o primeiro bloco dentro do Frequência 94, na edição deste sábado, dia 6 de junho de 2026. Passou por aqui também Pitt na sua estante e na primeira Imagine Dragons Believe Me. Bom, a sua participação valendo, você manda para mim no 99106-3978. Participa, manda lá o seu recado, seu sinal de fumaça, seu áudio. Manda por escrito como queira, só não me deixa sozinha. Adenir Fernandes, já interagindo, participando. O dia tá bom aí, né? Tá bem legalzão. Boa tarde, meu povo abençoado por Deus. Saiu uma aí bem romântica para nós curtir. Ele mandou a foto da esposa dele. E aí, ele mandou também aqui. É curtinho, é? É só um a nível de... É só a nível de conhecimento. Hoje a carne foi feita por ela. Ela que assou, top demais. Cheguei às 11 horas e a churrasqueira estava no 12. Aí é que eu me refiro, né, Denir? Uma esposa dessa aí, já sabe. Primeiro sucesso do homem não é ganhar dinheiro, é a esposa que ele arrumou. Você é rico do que o dinheiro não compra, meu amigo. Oi, gatona, gostaria de ouvir aquela. Você sabe, né? Ah, eu sei. É com traia véia. Ofereço para as minhas colegas de trabalho, Pamela, Ana Lia, Antônia e Juliana. É a Célia de Fraiburgo. Alô, Fraiburgo. Quem mais comigo? Boa tarde.
3: Boa tarde, minha amiga Dini Ferrari.
2: Ludwig.
3: Eu sou o Ludwig de Lages, curtindo a programação da Alvorada FM. Forte abraço a todos.
2: O Ludwig é o seguinte, quando você solta o áudio, ele tá sem foto ali, a gente também não renomeou o contato dele, você tem que estar preparado para levar um susto. É um vozeirão? Você fica pensando, uau, que isso? O Ludwig me acompanha desde lá do tempo de Lages. E aí ele me achou aqui também, não deixa de contemplar, participar, e eu fico muito feliz por isso. O risco que a gente corre é perder o emprego, né? Pra ele. Ludwig, um abraço pra você, bom sábado, e obrigada por estar por aqui, meu amigo. Quem comigo, mandando um alô, mandando aquele sinalzinho, é o Nath. É a Nath Ali, é isso? É Nath Alisson. Boa tarde pra vocês, obrigado por confirmar a audiência. Meu amigo Cláudio Itacir, tá tudo certo por aí? Na integridade total, não aconteceu nada, boa tarde.
4: Oi, Júlia, bom dia, tudo bem? Estamos passeando eu e Dona Rosa aqui no centro de Monte Castelo.
2: Coisa boa.
4: Tá bom? Um excelente final de semana pra todo mundo e um abraço pra você e tudo de bom.
2: Tudo de bom pra você, pra Dona Rosa. Dona Rosa mais calma hoje, tá tudo certo. Um abraço pro casal, participa sempre, passeia com ela mesmo, merece. Amanda, oi Julie, toca uma na madrugada? Não vou poder porque de madrugada eu vou estar em casa, tô trabalhando agora. Tô brincando, não podia perder piada. Ótimo sábado, estamos aqui na Frascal ouvindo. Quero oferecer pro meu marido Robson, que está do lado. Tá bom. Uma na madrugada. A música é Na Madrugada. Você lembra quem canta? Na Madrugada? Um beijo pra vocês aí na Frascal, tá bom? Olá, boa tarde.
3: Não perde, não. Emprego pra mim, não. Aí tem competência, talento e muitos anos de experiência.
2: Querido.
3: Eu estou em Governador Celso Ramos te ouvindo. Olha. E estou em Lages hoje. Forte abraço a você e a todos que ouvem a Alvorada FM.
2: Querido, sabe o que eu me refiro? Ele mora em Lages, Ludwig. E é onde ele vai, pelo aplicativo, ele ouve a Rádio Alvorada. Melhor que isso, só dois disso. Bom passeio, obrigada por estar aqui conosco. Oi, jovem. Olá, jovem. Obrigada pelo jovem. Toca a música Conexão, porque o Alcatra aqui... Tá descendo gostoso, Alcatra tá descendo gostoso. Sou Robson de São Bento do Sul. Abraços. Estou sintonizado na rádio desde manhã. Aquele vinho gostoso. Combinação perfeita? Alcatra, vinhozinho, ouvindo a Rádio Alvorada? O que mais desejar, não é mesmo, Robson? Um bom sábado para você, meu querido. Essas participações que não param de chegar. Eu amo muito. Não parem, só não parem. Meu amigo Antônio Lopes. Alô, Fraiburgo. Sinal de fumaça? Adoro, gosto. É isso aí, quem não tem a figurinha de sinal de fumaça me pede que eu mando. Eu não entendi essa sua foto. Gente, que máquina é essa? É a frente da sua máquina? Já fico curiosa. Parece uma máquina de lavar roupa traseira, sabe? Da máquina de lavar roupa. Parece um micro-ondas virado para baixo. Ô, Antônio, boa tarde para você. A lida vai até que horas hoje, meu querido? Vamos juntos até as 17 horas? Anderson Borges. Bom dia, Julie. Para mim, boa tarde já. Ótimo sábado. Tá destapando-lhe uma. Hoje pode? Claro que pode, meu amigo. Desfrute do seu suco de cevada. Não dirija, por gentileza. Eu quero a figurinha. Eu mando para você. Ela é divertida, tá? É bem cômica. Mas esse é o nosso sinal de fumaça. Foi. Quem mais comigo? Bom dia. Ainda chega... Ah, bom dia. Ainda chega de trabalhar. Abraço para todos que estiverem escutando. Me manda o sinal de fumaça. Bom dia, ainda chega de trabalhar, não entendi. Você ainda está trabalhando ou já parou? Quem mandou pra gente foi o Aldemir Fernandes. Bom dia para você e para sua esposa, queridão. Manda o sinal de fumaça sim. Foi. Quem comigo? Oi, Julie, você pode me mandar essa figurinha de sinal de fumaça? Claro que eu posso. Eu estou... O ouvinte fez nosso sinal de fumaça, eu estou distribuindo. Ele é divertido, é ser cômico, entenda a configuração. Ah, agora ele me mandou outra. Nossa, tá na máquina mesmo, né? Antônio Lopes em Fraiburgo, agora entendi. Vamos no show do intervalo, aí eu volto e trago as outras participações. Vai mandando, mande, mande para mim. 991-06-3978, mande!
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0: 23 e 22 em Santa Cecília.
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Eu já estou de volta com você. Claro que eu estou esperando a sua participação. Quem está comigo? Gostou, Demir, do sinal de fumaça?

Agora sim, quem mais comigo? Consegue tocar JL musical do Jean Almeida? Não. Não, porque a gente não... Quando eu brinco que é um grande liquidificador musical nossa frequência, é que a gente toca de tudo, menos banda e gaúcha. Aí banda nesse horário não entra, porque daí a gente respeita o programa do amiguinho, que é o bailão. E aí a gaúcha também não entra. Aí eu não vou conseguir, mas o bailão da 94 toca. Mas pede outra. A gente tem uma ampla. Pede outra, eu toco. Oxi! Estou no bairro Coletoria Velha, em Santa Cecília. A gelada aí é pra mais à noite, acompanhado de uma costela. A música Conexão vai bem a todos os ouvintes da rádio. Qualquer coisa, toca Yahoo, Mordidas de Amor. É o nosso amigo Robson, ele é de São Bento, mas ele está em Santa Cecília. O Robson preparou o sábado dele. Robson Portela. Ele preparou o sábado dele. Ele começou a estar com uma alcatra, um vinhozinho agora. Mais tarde, uma gelada com uma costela. E aí, pode ser que tenha o Pedro Perigo de rolar uma mordida de amor aí. A rua é uma volta lá no flashback. Mas a gente abre uma exceção e faz a trilha sonora. A Dani Sutil está conosco. Oi, Dani. O que ela pede pra gente? Me mande

0: E assim fechamos mais um bloco dentro do Frequência 94 com Lucas e Rodrigo, Culture and Beat, MPB, mulher popular brasileira. Rolou por aqui Paula Fernandes, beijo bom. E na primeira, Culture and Beat, um maluco cowboy. A sua participação valendo aqui conosco no 991063978. Manda sinal de fumaça, toca, esse eu já fiz, a Dani Sutil. Aí ela falou que legal, obrigada. Adoro o seu programa, só toca musicão. E isso dá-se ao fato das suas participações aqui comigo, que me ajudam a fazer essa programação ficar tão legal. Adoro essa rádio, mandou o Robson Portela. Obrigada por isso, a gente faz isso para vocês, na verdade, né? Quem comigo? Manda o sinal de fumaça, obrigada. É a Neuci. Valeu, Neuci, agora você já sabe, quando tiver apuradinha aí, manda o sinal de fumaça pra gente, pra confirmar a sua audiência. Boa tarde, Jani, um beijo no seu coração. Felizona por você estar aqui, Janete Rodrigues, a nossa Jane. Obrigada, Débora, em Lages, pelo aplicativo Ouvindo a Rádio Alvorada e seu hiperfoco em Hiperfeitos com Ícaro e Gilmar.
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0: Alvorada FM, 12 horas, 34 minutos, também conhecido como meio-dia 34.
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Meio-dia 36, eu estou de volta. O Robson tá mandando um recado aqui. Olha, gente, eu sou aquela torcedora que não sei nem o nome do técnico do time. Mas o Robson tá dizendo assim, ó: avisa aí que o Fluminense vai ser campeão brasileiro 2026. O Flamengo nem entrou, né, Murilo? Acho que o Flamengo nem entrou no Brasileirão, né? É, ele tá dizendo, avisa que o Fluminense vai ser campeão brasileiro de 2026. Ah, o Flamengo vai jogar, então. O Flamengo segundo colocado. Tá bom, então. Então, o seu recado eu vou dar. Mas se o Flamengo vai jogar, aí eu vou dizer pra você que eu passo o recado como comunicadora que sou. Agora, não tenho medo, perigo de eu torcer pelo teu Fluminense, não, hein? Acho que vai dar Flamengo. Beijo, Jani. Tô recebendo suas figurinhas aqui, tá? Manda uma música pro Jojo. É o chefe que deixamos trabalhando. Que isso? Que isso? É isso mesmo, Aldemir? Tomara que ele não esteja ouvindo, né? Que é pra ele não se sentir o quê? Afrontado pelo funcionário. Acho que isso não seria bom pra você. Henrique Juliano, Amor dos Outros. Toca aqui no Frequência 94, a sua rádio Alvorada FM.

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Ícaro e Gilmar imperfeitos, fechando por aqui, portanto, mais um bloco dentro do Frequência 94. E Luísa Martins, Tailândia, Henrique e Juliano, um amor dos outros. A sua participação valendo pelo nosso WhatsApp da Rádio Alvorada, 99106-3978. Aí vou eu e falo lá pro nosso amigo Aldemir Fernandes. Ele mandou uma música pro chefe Jojo, que deixou trabalhando, deixamos ele trabalhando. Falei, ih, tomara que ele não esteja escutando, hein? Isso pode pegar mal pra você. Ele encaminhou o chefe dele mandando uma mensagem pra ele. Tô escutando sim. Eu amo muito tudo isso. Quer dizer que nossa audiência vai mais longe pra ficar mais perto de você. Sabemos que temos uma grande audiência. Pelas ondas do FM, as nossas... nossa frequência modulada, e pelo aplicativo da Rádio Alvorada, pelo site e pela Alexa. Mais de 120 mil pessoas simultaneamente ouvindo a Rádio Alvorada. Agora, quando você confirma isso? Quando você manda o seu sinal de fumaça, aquele áudio que eu já provei pra vocês, que 6, 8 segundos, você manda pra mim algo como do tipo, Julie, estou ouvindo a Rádio Alvorada, manda um alô para mim. É muito rápido, não requer nenhum tipo de habilidade. É, só requer uma vontade mesmo. Quem quer dá um jeito, quem não quer arruma desculpa. Aí nós temos o nosso sinal de fumaça, né? Oficial. E aí você pode... Não tem ainda a figurinha? Pede para mim que eu lhe envio. A Dani Sutil falou para mim, adoro seu programa, né? Tananã. Obrigada. Olha a caixa que estou escutando a melhor rádio. Ela é do meu tamanho, mais ou menos, a caixa dela. No!

Ela é que tem a caixa, né, gente? Ela é que representa. Ouve ela e a quadra toda. Se ela quiser aumentar o volume. Que caixa, hein, moça? Adoro. Ouve sim, aumenta o volume, curte a tarde toda aí conosco.

0: Alvorada FM, meio-dia e 49.
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2: Atenção, produtor. O sistema CNA, FAESC, Senar, Sindicatos alerta que o Certificado de Cadastro de Imóvel Rural, o CCIR 2026, já está disponível para emissão no sistema do INCRA. O documento é obrigatório para comprovar a regularidade cadastral do imóvel rural. O prazo para o pagamento da taxa de serviços cadastrais segue até o dia 17 de junho. A emissão do CCIR é indispensável para operações como compra e venda de propriedades, arrendamento, atualização de matrícula em cartório, acesso a financiamentos e políticas públicas, entre outros benefícios. A emissão do documento pode ser feita no portal do INCRA. A FAESC informa que os sindicatos rurais estão preparados para orientar e auxiliar os produtores na consulta e emissão do CCIR. Os contatos dos sindicatos rurais podem ser consultados no site do Sistema FAESC.
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0: Frequência 94 até as 15 horas. Que delícia. O dia tá gostoso hoje pra fazer várias coisas ao ar livre, não tá não, gente? Uma delas é vocês ficar ouvindo a Rádio Alvorada, onde quer que estejam. Boa tarde, aqui é o André, do Santo Expedito. Manda Amado Batista. Tá. Pra mim aí, escolhe uma bem boa. Abraços. Vou escolher. Vou tocar. Vou escolher a música do Amado Batista pra você. A Marlene Molin está conosco. Ai, que bom que apareceu a foto. Não tava aparecendo sua foto pra mim, Marlene. Oi, minha linda. Também estou te ouvindo. Você é maravilhosa. Ah, eu sou. Tô brincando, Marlene. Vocês que são. Que bom que você está aqui comigo, Marlene. Um beijo pra você. Apareça sempre. Sem moderação. Só porque tenho por ela um apreço imenso. É o que diz Moinho da Bahia, Snoba. 8 minutos, faltando pra uma.

0: E a mordida de amor. Fechando por aqui, portanto, a primeira hora do Frequência 94. Rolou também o Traia Véia, Eu Não Previ, a participação de Murilo Rufi, Moinho da Bahia Snoba. Peça a sua, mande no nosso WhatsApp 99106-3978. Você pede, eu toco para você. Obrigada pela participação, Fernanda. Pediu sinal de fumaça, já enviei para ela. É mais uma da nossa legião que tem o sinal de fumaça. E quando eu solicitar, participe, mande o seu sinal de fumaça. Você manda para mim e isso é muito legal. A gente acaba movimentando e você interage comigo, que é o grande objetivo, interagir comigo. Devo lembrar a você que a partir de 15 horas, eu disse, a partir de 15 horas, no Sertanejo Bom Demais nós temos sorteio, dois sorteios. Claro que eu não vou dizer do quê, porque é do patrocinador do horário.
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0: 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Alvorada FM, 13 horas e 2 minutos. Boa tarde.
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1: E eu já estou de volta entrando na segunda hora do Frequência 94. Robson mandou assim, ó: Portugal campeão da Copa do Mundo. Vamos falar três pontos aqui, Robson. Primeiro, não vou entrar nesse assunto agora. Né? Vamos entrar numa enquete dessa ali mais perto. Sei lá, semana que vem a gente faz essa enquete aí. Segundo, que como boa patriota que sou, vou torcer pelo Brasil. E terceiro, que eu não entendo de futebol. Então eu não posso palpitar no sentido técnico da coisa, né? Vamos torcer pro Brasil? Eu acho que devemos. Outra hora, em outro momento, entramos nesta questão de quem deve ganhar ou, sei lá, a opinião de quem entende tecnicamente aí de futebol. Eu, como boa patriota, eu vou torcer pelo Brasil. Né? O que você acha? Fala comigo, meu amigo Ludi.
2: Obrigado, Gabi. Bom final de semana aí. Tá uma bagunça com a criançada aqui.
1: Aproveita também, meu amigo. Bom final de semana. Só não sai. Fica conosco aqui na Alvorada FM. Aproveita a sua viagem, o seu passeio. Muito bem, a participação de nosso querido Ricardo também participando, interagindo, desejando um bom final de semana e uma boa tarde a você também. Não vou sair da Alvorada até você sair daí, então até as 17 horas estamos colados. Então toca pra nós, Milionário José Rico, Viva a Vida, eu toco, só a partir das 15 horas. Aí quando nós entrarmos no sertanejo bom demais, esse sertanejo mais raiz, eu deixo pra tocar no sertanejo bom demais a partir de 15 horas. Combinado? Eu sei que você vai ficar aí comigo, então tá tudo certo. Agora, Nickelback Fairway na programação do Frequência 94. 13 horas, 5 minutos e atualizando a temperatura... 19 graus é a máxima de hoje.

0: E o Mirosmar passou por aqui. Zezé de Camargo, irmão da Lua, amigo das estrelas. Passou por aqui também o Amado Batista, Se Não For Por Amor. E Nickelback Fairway é o nosso Frequência 94. Vamos às nossas participações. A Maria Correia se manifestou. Maria Correia, gostou aí da música, se eu não me engano, Amado Batista, claro. Aí o nosso Antônio Lopes, lá de Fraiburgo, mandou uma foto maravilhosa, porque o céu está divino, céu azul de brigadeiro. Aí ele bateu uma foto de baixo, assim, que pegou a máquina. É uma escavadeira hidráulica, né, Antônio? Eu sempre vou perguntar, mas eu acho que eu acertei. Obrigada pelo registro, pela foto e pela sua audiência e participação. O nosso amigo Andri, de Santo Expedito, agradeceu aí pelo Amado Batista, que ele pediu, afinal de contas. A nossa lindona, a Nilceia, gravou a música que elas pediram lá.
1: O meu pensamento.
0: Muito bem, boa tarde, Julie. Boa tarde, Júlia. Estamos ouvindo aqui na Frascal sempre. Nilceia Maciel, que mais?

0: É uma paisagem, né? Lugar lindão aí, né, Nilceia? Obrigada por isso, tá? Beijos pra vocês. Quem mais comigo? Oi, boa tarde.
1: Eu gostaria de pedir uma música do Henrique Juliano. Escavadeira.
0: Ok, vamos de novo. Você gostaria?
1: Eu gostaria de pedir uma música do Henrique Juliano. Escavadeira.
0: Eu não entendi o nome da música. Pode repetir pra mim? Acho que não falou o nome não, né? Só uma música do Henrique Juliano, é isso? Beleza, então. Vou ver se eu encontro a ver. Não, vou achar uma música do Henrique Juliano. Mas ficou muito claro pra mim que não, você não escolheu, não deu o nome da música. Quem mandou esse áudio pra mim? Adam Souza, é isso? Tá bom, Adam. Obrigado pela participação.
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0: Alvorada FM, 13 horas e 20 minutos.
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0: assim nós encerramos mais um bloco dentro do nosso Frequência 94, só para contrariar Mineirinho. Aí Bruno, Breno e Matheus descer para BC com a participação de DJ Ari SL. A sua participação eu espero, eu aguardo. Olá Marlene, Ponte Alta do Norte, tudo bem? Tudo bem com você? Espero que sim. Quem também está conosco? Passeando na melhor companhia, você é maravilhosa. Ah, queridona. É a Lu. É a Lu de Leblon, é? Trocou de foto? Um beijo pra você, você que é maravilhosa. Somos todas. Ó, ela mandou foto também da sintonia. 94.5. Lindona, um beijo pra você. Venha sempre que puder ficar conosco. Tá bom? Acho que não é a Lu de Leblon Regis, não. É outra Lu, né? Acho que é daqui mesmo, né, Lu? É aqui de Santa Cecília, né? Ah, Lu do interior, travessão. Tá bom, querido. Um beijo pra você. Obrigada pelo seu carinho.
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0: 13 horas e 29 minutos. Amo você, amo demais você. Eu recebo, agradeço e contribuo. Amo você também demais, Lu. Um beijo.
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3: De volta com você e trazendo mais músicas na programação do Frequência 94, que vai até às 15 horas.

E assim nós fechamos Capital Inicial. Primeiros erros. Ouve aqui também, Banda Eva, Me Abraça e Me Beija, Henrique Juliano, 5KM. E a sua participação valendo conosco. 13 horas e 43 minutos. E a sua participação. O meu amigo Largatixa, Newton. Qual é o palco do momento? Conte pra mim. Boa tarde, tudo certo? Passando pra marcar presença.

Muito bem. Se possível, toca YouTube, toco sim. Vai, me leva até onde alcançar as ondas do FM, depois aplicativo, hein? Mas não me deixe de me ouvir, me leve, eu gosto de viajar com vocês. O show do intervalo está chegando, e aí eu volto com mais músicas pra você. 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

0: Alvorada FM, 13 horas e 44 minutos. Boa tarde.
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4: Olá, sou Carol Denardi, da Rede de Notícias AKERT. Hoje vamos ter a alegria de ouvir o presidente da Associação Catarinense de Supermercados, Alexandre Simeone, que vai falar sobre a Expo Super, o maior evento de negócios do estado. Promovida pela ACATS, a edição deste ano está com inscrições abertas e promete movimentar o setor entre os dias 16 e 18 de junho no Expo Centro, em Balneário Camboriú. Além de negócios com mais de 300 expositores, a Expo Super debate temas como inovação e inteligência artificial. Entre os grandes nomes nacionais confirmados para esta edição está o filósofo Mário Sérgio Cortella, que vai falar sobre tomadas de decisão em cenários de transformações velozes. Quem destaca a importância do evento é o presidente da ACATS, Alexandre Simeone.
5: Realmente a Expo Super é um evento esperado pelo setor supermercadista todo ano, já é tradicional em nosso calendário. É um evento que se destaca a nível nacional, onde reúne toda a cadeia que faz parte do nosso negócio, né? Então, desde o produtor, das indústrias, os supermercadistas, enfim, um ambiente onde, além de negócios, também proporciona a geração de valores através do conhecimento. Nosso congresso, ele traz assuntos relevantes para o setor, onde atualiza, né, o nosso empresário supermercadista catarinense, sempre priorizando para entregar o que há de melhor para o nosso consumidor. Então, é um momento importante para o setor e, com certeza, será um sucesso novamente.
4: De acordo com Alexandre Simeone, a expectativa do segmento é superar a marca histórica de faturamento registrada no ano passado.
5: Todo ano a gente se surpreende com a Expo Super, né? É um número maior de visitantes. A feira tem se tornado um momento relevante para o supermercadista, onde ele vem buscar as novidades, né? Ele precisa se atualizar, o nosso setor é muito dinâmico. E a Expo Super é esse ambiente, um ecossistema onde que a gente, além de gerar conhecimento, gerar valor para o negócio, traz também muitos negócios, né? Negócios com os fornecedores que estão ali expondo. Então a expectativa sempre é superar. Ano passado tivemos mais de R$1 bilhão em negócio e esse ano, com certeza, é superar esse número também.
4: Você ouviu o presidente da Associação Catarinense de Supermercados, ACATS, Alexandre Simeone. Vale destacar que as inscrições e a programação completa você encontra no site oficial da Expo Super. E ficamos por aqui. Um abraço e espero por você no Minuto de Santa Catarina da próxima semana.

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0: Muy bien, Adele, Send My Love. Passando por aqui, fechando mais um bloco e também mais uma hora inteira de... eu ia dizer flashback, oh meu Deus, de Frequência 94. E o U2, I Stuck in the Moment You, passou por aqui também. Hungria, Minha Quebrada, a participação do Grelo. Quem está comigo? Ah, nós temos aqui a participação do Elson de Moraes. Elson, ele fala para mim, mandou a foto dele no trabalho. Boa tarde, Julie, se puder tocar uma dos Backstreet Boys, manda pra minha esposa que está em casa curtindo a Rádio Alvorada. Hoje eu tô por aqui, tá trabalhando. Como é o nome da esposa mesmo? Quero mandar pra ela um alôzão. A oi, esposa do Elson Moraes, tudo bem com você? Obrigada pela sintonia, uma excelente tarde de sábado, tá? Também quem está comigo? Oi, José Hamilton, tudo bem? Pode tocar Photography? Agradeço, claro que eu posso, eu é que toco. Vamos de música romântica, gente?
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0: 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Alvorada FM, 14 horas, 1 minuto, boa tarde.

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1: Vamos de música. Nice Domingues é o nome da esposa do Elson de Moraes. Olá, Nice, boa tarde pra você. Bom trabalho pro Elson. Aliás, você está trabalhando? Você está na sua casa? Aonde você está me ouvindo? Está me levando de carona? Confirme pra mim a sua audiência, mandando sua mensagem, seu áudio ou sinal de fumaça. Julie, não tenho. Peça para mim que eu lhe envio a nossa figurinha do sinal de fumaça. O importante é você interagir comigo, participar e pedir a sua música. Agora sim, Ed Sheeran Photography passando na programação do Frequência 94. Aliás, 14 horas e 4 minutos, embarcamos na última hora do Frequência. Às 15 horas, começa o sertanejo bom demais.

0: Backstreet Boys, fechando por aqui mais um bloco dentro do nosso... Você tá agradecendo já, gostou, né? Nossa frequência 94 até as 13 horas, 15 horas, né, Julie? Skank Te Ver e na primeira Ed Sheeran Photography, tema do filme Como Eu Era Antes de Você. Lindos os dois, o filme e a música. E a sua participação valendo conosco. Boa tarde, estamos trabalhando e ouvindo você, tudo de bom. Quem fala tudo de bom? Barba, meu amigo, bom trabalho pra você. Continua aqui na trilha sonora. O Elcio ficou feliz pela música também, mandou a figurinha dele aqui. Dançandinho, não precisa agradecer, minha querida Neuci, que pediu o nome da música que estava tocando, Ed Sheeran. E quem está comigo também, boa tarde, tudo bem? Poderia tocar a música com Coco Jumbo? É Mr. President. Obrigada, que Deus abençoe. Amém, meu amigo, meu querido Ademar. Nos ouvindo e passando para confirmar a sua audiência. Obrigada a todos. Vamos ali, é show do intervalo e eu volto.
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0: Alvorada FM, 14 horas 16 minutos. Boa tarde.
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0: Frequência 94, e eu já estou de volta para fazer a trilha sonora dessa tarde lindona de sábado. Coco Jumbo na programação.

0: E assim nós fechamos mais um bloco dentro do Frequência, com Anjos do Hangar, Flor da Estação. Adriana é rapaziada, né, Julie? Fim de noite e na primeira, Mr. President Coco Jumbo. Aí o nosso amigo que passou por aqui e pediu Coco Jumbo, falou assim, né, o Ademar. Obrigada, saudades dos anos 2000, tempo que nos divertimos muito. Verdade. E aí eu fiz um combo, falando em Coco Jumbo, eu fiz um combo completo, né? Com Coco Jumbo, Adriana Rapaziada, anos 2000 também, Anjos do Hangar, também anos 2000. E isso tudo que você ouviu neste bloco, você ouve também no Flashback da 94, de segunda a sexta, a partir das 19 horas, da minha locução, minha seleção musical e a edição de Fabiano Carlos. E amanhã, domingueira, tem Flashback na edição e também a produção musical a partir de 18h30 de Gilmar Santos. Na minha locução, também faço uma produção musical ali bem legal. E assim você acaba curtindo um gosto musical variado na minha, no meu gosto, no seu gosto, porque se você pede durante a semana eu coloco na produção e na de Gilmar Santos também. É legal porque a gente vai relembrar músicas que marcaram a época e relembrar é viver. 14 horas e 29 minutos, show do intervalo e eu volto já enquanto aguardo a sua participação no 991063978.
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0: Alvorada FM, 14 horas e 30 minutos.
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De volta com você, trazendo mais músicas. A gente não perde muito tempo, não. A gente traz a música pra você curtir em volume alto. Mano Walter, Cláudia Leite, Então Vem Cá.

0: Titãs, homem primata. Passando por aqui, fechando mais um bloco dentro do nosso Frequência 94. Aí rolou Mascavo, um anjo do céu. E ainda Mano Walter, então vem cá, a participação de Cláudia Leite. Nós vamos pro último bloco, a finaleira, reta final do Frequência. E entramos no sertanejo. Bom demais.
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0: Alvorada FM, 14 horas e 41 minutos. Boa tarde para você.
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0: E assim nós encerramos mais uma edição, a última edição da semana do Frequência 94 com Marjorie este ano. Você sempre será. Deixa eu mandar um recado pro meu amigo aqui que me mandou um vídeo. É o Luiz Roberto. Eu preciso do nome completo da música. Só pelo Corvo eu não encontrei. Então mande pra mim o nome dela certinho, que eu encontro ela pra você e toco, tá bom, meu querido? Muito bem. E vamos fechar comigo até aqui o patrocínio no Frequência. 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Muito obrigado pela sua audiência, pela sua participação e todo o seu carinho. Viramos agora para o nosso Sertanejo Bom Demais e tem sorteio para você.
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0: Olá, boa tarde para você que porventura está chegando agora. Eu sou o Julie Ferrari e nós vamos juntos de Sertanejo Bom Demais até às 17 horas. Que bom ter você por aqui com o patrocínio de Agromaster, Looper Pneus, Supermercado Medeiros, Medeiros Farma, JH Variedades e Dema Tintas. 15 horas é a hora certa. A temperatura neste momento em Santa Cecília, 19 graus. Muito bem, eu quero ter você comigo, interagindo, mandando sinal de fumaça e pedindo sua música. 99106-3978. Boa tarde pra você. Começamos com o Murilo Rufi, a programação, mas eu quero que você peça a sua. Faça isso. Vem comigo que no caminho eu te explico.
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0: Portas em automático.

0: Ao som de Zezé de Camargo e Luciano, apaixonado por você. Fechando por aqui o primeiro bloco, dentro do Sertanejo Bom Demais, até às 17 horas, o melhor da música sertaneja. Eduardo Costa é namorado, Paula Fernandes anota aí e Murilo Rufi última ex. Foi assim que começamos, tá bom pra você até aqui? Conte para mim o que você quer ouvir. Conte para mim se tá bom, faça um sinal de fumaça. Só reaja, vamos interagir. Ah, eu esqueci de começar o programa avisando que tá valendo dois vales compras no valor de R$100, Medeiros Farma e Supermercado Medeiros. Mande para mim o seu nome completo e onde você mora, a localidade, cidade ou bairro. Moacir Góes participando conosco. Boa tarde, quero participar do sorteio. Moacir Góes de Oliveira, não preciso do nome da rua, é o bairro Centro, que não é bairro daí, né, Júlia? É Centro, Central. Bonitinha. Quem mais conosco? Boa tarde, Júlia, tudo bem? Quero a música 25 horas, do João Bosco e Vinícius e Gustavo Lima. Participem do sorteio, hein, gente? Nome completo, onde mora. Vale compras. E cite para mim, né? Quero participar do sorteio do supermercado Medeiros, Medeiros Farma. É vale compras no valor de R$100 cada. Boa sorte. A Luz do Centro conosco, Luciano Ivaz do Centro. Sinal de fumaça para mim, adoro. Reajo. Beijos para você, Lu. Quem mais comigo? Boa tarde, Júlio. Hoje o dia está maravilhoso. Tempo de sol, dá para lavar blusas grossas. Verdade. É o Edgar Rogalski de Itaiópolis. Amanhã vou colocar as mantas no sol. Eu devo lhe dizer que amanhã... Bom, eu não estou em Itaiópolis, né? Não, vai dar sol sim. Amanhã, contrariando a previsão que estava ontem, fica parcialmente ensolarado. Mínima de 10, máxima de 19. Temos uma probabilidade de chuva em 25%, mas a umidade relativa do ar fica em 78%. O que me diz que, não tendo uma umidade do ar tão alta, não forma nuvens carregadas. Eu digo para vocês que não chove. Se chover, não, mas eu acho que não. Porque na segunda-feira é tempo bom também. Fica predominantemente nublado, tem 20% de chance de chuva, mas a umidade relativa do ar fica em 78%. Pode ser que chova à noite, porque na terça-feira daí nós temos uma chuva leve. Mas vai ter chuva na terça-feira sim. Então amanhã dá para colocar sim as mantas no sol. Quem não teve a oportunidade de colocar hoje, perdeu, hein? Mas ainda dá tempo um pouquinho. Quem mais comigo? Essa. O que é essa? É o Zezé, é o Miro Osmar, né? E te amar. Gostou, gravou, mandou. Essa é essa, né? Colocar eu no sorteio. Entendi. É a Nilceia conosco. Quem mais? Boa tarde, Júlio. Quero participar do sorteio. Juliane e Adolfo Correia. Que sorteio, Juliane? Conte para mim. É bom citar o patrocinador, né, gente? Bom. Tarde, Flor. Toca a música do Mato Grosso e Matias. Ofereço para todos que gostarem da música. Quero participar do sorteio. Marlene Molim, do Aparecida. Ah, Mato Grosso e Matias, eu toco. Canto junto, gritado aqui. Luiz Tobias, meu amigo, boa tarde.
1: Boa tarde, Julie. Tudo bem? É o Luiz Tobias do Santo, do bairro Adolfo Correia da Silva. Quero participar do sorteio do supermercado Medeiro e da Medeiro Farma. Luiz Show. Tobias dos Santos, Maria Eduarda Camargo dos Santos e Luan Pablo Góes dos Santos. Todos do bairro Adolfo Correia da Silva. Sempre firme na vorada. Deus te abençoe, Julie. Bom trabalho.
0: Amém. Boa tarde pra você. E essa voz de gripe aí? Você não ficou no ar-condicionado quente, saiu pra fora não, né, Luiz? Essa voz aí de doentinho, conte para mim. Boa tarde, Julie. Tô na escuta. Gostaria de participar do sorteio do Medeiros. Franciele Pires de Moraes, interior de Curitibanos. Abraço, sinal de fumaça. Eu adoro. Fran, boa tarde pra você. Alô, Curitibanos. Quem está comigo? Fale.
2: Oi, Julie. Boa tarde. Viu? Eu quero participar do sorteio, mas já hoje não dei o bairro que eu moro. Agora vou dar o bairro que eu moro, bairro Aparecida. A Edith Soares Oliveira, mora no bairro Aparecido, quer participar do sorteio.
0: Do quê? Conte para mim. É que desde hoje, como você falou aí, não valia, né? Que o sorteio começou agora, valia a partir de agora. E é participação que não para mais. Eu amo. Boa tarde, queremos participar do sorteio do Vale Compras do Supermercado Medeiros e da Medeiros Farma. Jonathan Melo, Felipe Melo e todos os nomes da família que eu não vou citar todos, mas estão concorrendo, bairro Guilherme Howen. Bora lá, manda! Boa tarde, Julie, quero participar do sorteio do Vale Compras. Do quê? Vale Compras da onde? Citou os nomes aqui, não vou citar todos. É, bairro Menegatti, toca uma do Gustavo Lima, diz pra mim. Eu digo, vou tocar. Engraçadinha ela. Queremos também participar do sorteio do Vale Compras. Anelise Paola Tischler Ribeiro, Wellington Colete do Centro. Toca Chapéu Preto na caminhonete. Boa tarde, Clenilson. Pouso Redondo, Santa Catarina, coloca no sorteio. Esser, Esser é o sobrenome? Clenilson Esser? É isso mesmo? Toca Chapéu Preto na caminhonete. Beleza puríssima. Beleza mesmo é muito pouco. A gente tem mais à disposição e educação e... né? E simpatia. Do Supermercado Medeiros e Medeiros Farma. Agora sim, Juliane. Agora ficou bom. Agora ficou completo. Bota aí no sorteio da Medeiros. Délcio Castilo de Melo, do Adolfo. Boa sorte. Conte para mim, Luiz. Como é que tá essa saúde?
1: Boa tarde, Julie. Pois é, deu um fã. Não, mas eu só ligo. Eu liguei 2 dias, só um pouquinho de noite, de tardezinha, né? Ah, não, nós não saímos para fora, mas... eu esqueci de dar uma passadinha lá na secretaria pra me vacinar. Mas já tô tomando os remedinhos, mas não deu nada de problema. Só fanho mesmo. Obrigado, Julie. Deus te abençoe.
0: Amém. Cuide-se. E dê notícias. Sinal de fumaça do meu amigo Antônio Lopes de Fraiburgo. Alô, Fraiburgo. Obrigada por isso, Antônio. Se estiver trabalhando ainda, bom trabalho. Clarice, boa tarde.
3: Participar do sorteio. Do mercado Medeiros e Medeiros Farma. Tinha Gabriel Grade da Cruz, pôr do sol.
0: Boa sorte pra você. Quem mais? Boa tarde, eu quero participar de sorteios Medeiros Farma, sou Maristela Ribeiro do Cristo Rei e quero a figurinha. Sinal de fumaça? Dali, foi. Quem mais comigo? Aô, potência.
4: Aô, potência, sabadão, sabadão, sol lá no meio do céu. Que dia lindo, Julie!
0: Bonito demais!
4: Por cá, trabalhando, né? Te contar um negócio aí, Julie, que se a bem casada estiver ouvindo aí, que ó, o carro tá sempre sintonizado ali, ó. Hoje eu senti o tamanho do barco. Me mandou uma mensagem que já iniciou assim, mor! Nossa senhora! Lá vem o barco! Uma dita e feita! Me manda um pix pra mim no mercado! Livro do céu! Tá bom! Me coloca nesse sorteio aí de alguma coisa, não sei do que tá correndo aí.
0: Mas, homem,
4: mas eu tô querendo participar. Um abraço, todo Xandão.
0: Abraço, Xandão, por cá. Mas, homem, você tem que ouvir qual que é o sorteio que eu preciso que você me fale. Eu vou repetir aqui que eu sou querida. Vale Compras do Supermercado Medeiros e Vale Compras da Medeiros Farma. Nome completo e bairro para mim. Assim, ó, só pra completar, você recebeu uma mensagem. Mor! Né? Que era pra pedir o Pix. O ruim no ruim é quando você recebe o nome completo. Tipo assim, Isaac. Começou assim a mensagem. Isaac! Aí, né? Aí pode ser que a coisa não seja boa. Não é pedido de Pix, não. Xandão, um abraço pra você. Bom trabalho. Maria, boa tarde. Quero participar do sorteio do Medeiros. Maria de Souza é Correia, ela. Com I. Então, não é... Maria Corrêa de Souza, do bairro Aparecida. Boa tarde, participar do sorteio do Medeiros, Farmácia Medeiros, Mercado Medeiros, é o Gregory Garcia, o nome da família, o bairro São Cristóvão, positivo e operante. Sim, é Esser, a assinatura do Clenilson. É Esser, tá bom. Pouso Redondo com a gente, da hora. Marisa conosco, sinal de fumaça. Legal, Maria, vou retribuir. Quem conosco? Boa tarde. Gostaria de participar do sorteio do Medeiros. É a Ana Clara dos Santos, do Guilherme Howen. Lu, um beijo. Fale comigo.
5: Eu acho engraçado só me gritar, alô. Eu acho muito engraçado. Como que você tá, minha amiga? Você tá bem? Põe meu nome, Luciane Vaz, que tal? Vai que eu ganho nessa sem pila aí. Põe meu nome aí, Julie do céu. Como que você tá, minha amiga? Um bom final de semana, que Deus te proteja e te ilumine aí, minha amiga.
0: Amém.
5: Tamo junto, tô te escutando. Nunca você tá sozinha aí.
0: Não mesmo, amém, Lu. Um beijo pra você. Alexandoca.
4: Não, mas era só pra confirmar mesmo, Júlio. O mercado que ela tava indo é no Medeiros.
0: Uhum. Aí, ó.
4: Eu tô com uma tosse, ela vai na Medeiros Farma também. Aí, viu como é que é?
0: Merchandise? Ele faz. Esse é o Xandão por cá. Aô! Potência. Giza, boa tarde. Quero participar do sorteio do Medeiros Farma, Supermercado Medeiros, Gisele Ramos de Moraes, Alana Ceci, bom, outros nomes estão participando. E o bairro é o Marceliano Fernandes.
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2: Muito bem, de volta com você, 15 horas e 28 minutos, eu estou de volta e claro que eu estou trazendo a sua participação comigo. Vale compras de 100 reais do Vale... Perdão, vamos de volta. Vale compras no valor de 100 reais do supermercado Medeiros? Temos. Vale compras de 100 reais lá da Medeiros Farma? Temos. Participa comigo mandando seu nome completo e bairro para mim. Ah, manda seu áudio, interaja comigo, manda o seu sinal de fumaça. Boa tarde, participar do sorteio, vale compras Medeiros Farma e supermercado Medeiros. Patrícia Mainberg, do bairro Guilherme Hauen. Boa tarde, quero participar do sorteio Lourdes Aparecida Boco. Olá, Lourdes. Boa tarde para você, queridona. Quem mais comigo? Oi.
3: Boa tarde, amiga. Tudo bem, Tchuli?
2: Oi.
3: É a Lia. Quero participar do sorteio do Mercado Medeiros e também da farmácia Medeiros. Farmácia Medeiros, tá bom? Um abraço. Moro no bairro Rodolfo Correia. E o meu nome completo é Santilha Aparecida Lopes. Um abraço, fique com Deus.
2: Fica com Deus também, lindona. E sabe que eu conheci um... Além de você, que eu não conheço pessoalmente? Acho que não, né? Às vezes eu conheço, não lembro, tá, gente? Vocês me perdoem. Ah, uma outra Santilha que eu conheci, que mora em Correia Pinto, além de você, ela alugava vestidos de noiva. Foi a primeira pessoa na minha vida que eu conheci que alugava vestido de noivas. Um mais lindo que o outro, sabe? Eu ficava encantada com aquele trabalho dela. E aí não tem como eu não lembrar dela quando eu ouço seu nome, Santilha. Ah, bem legal. Quem mais? Boa tarde, lindona. Coloca meu nome no sorteio. Luciana Silveira Bossi. Falei certo? Supermercado Medeiros. Medeiros Farma, sou do Guilherme Hauen. Boa sorte pra você. Oi, boa tarde. Quero escutar a música Mentira Também é Verdade. Oxi, parece legal, vou procurar. Ofereço pro meu esposo Joarez Batista, Lebon Regis, queremos participar do sorteio. Tá bom, lindona, boa sorte pra você. A mulher que eu amo me chamou pelo nome quando ouviu o apelido dela na rádio. O apelido da mulher dele, do Clenilson, é Falta 2, porque ela tem 1,48 de altura. Eu acho que isso é coisa dele. Deve ter ele mesmo ter apelidado ela de Falta 2. Gente, ela tem 1,48. As baixinhas, pra mim, na minha opinião, são as mais bonitas. Acho muito bonita uma mulher baixinha. Não que eu seja tão alta assim, mas eu tenho 1,67. 1,67. E aí, ele apelidou, sei lá quem apelidou ela, de Falta 2. A minha mulher, a mulher que eu amo, me chamou pelo nome quando ouviu o apelido dela na rádio. Oi, gente, eu me mato de rir. Eu não preciso fazer abdominal, tanto que eu rio. E tudo piorou quando eu cheguei em casa. Ela tava com a vassoura na mão. Aí apanhei, mas não deixei de perguntar se ia buscar pão de vassoura pra economizar a gasolina. Apanhei de novo. Apanhei. Mas demos risada depois e tudo acabou bem. Esse é o meu amigo Clenilson. Ele me alegra. Um abraço pra ele e pra Falta 2. Eu tô falando Falta 2 porque eu não sei o nome dela. Se ele já me passou, eu não lembro. Beijo pra vocês aí, meus amigos, seus queridos. Ai, a Falta 2 é maravilhoso. Oi, Julie, que saudade de você. Toca minha música. Ô, minha querida Roseli Pedroso. Claro que eu toco, lindona. Saudades de você também. Boa tarde, Julie. Quero participar do sorteio do Supermercado Medeiros e Medeiros Farma. Leonir Vidal, do bairro Adolfo Correia. Quem mais conosco? Boa tarde, quero participar do sorteio do Medeiros. Do Medeiros e Medeiros Farma, fazendo um favor. Amanda Richelli Alves, falei certo? Bairro Adolfo Correia. Boa sorte. Sinal de fumaça. Eu é que...

0: aqui, ó, sinal de fumaça.
1: Show!
0: Mandou pra mim, acho que é o Alisson, né? Nath Alisson. Mas hoje você não está com frio. Eu tirei a blusa há uma hora. Hoje você... Eu tô com frio, eu tô com a manta nas minhas pernas aqui. Estou com blusa de lã e uma jaqueta comprida. Eu tô com frio. Eu continuo com o termostato estragado, meu povo. Vale compras do supermercado Medeiros e vale compras da Medeiros Farm é aqui na Rádio Alvorada. Nome completo e bairro para mim. Participa, interage comigo. Até às 17 horas nós vamos juntos.
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0: O que essa moça fez aqui? Fechando mais um bloco dentro do nosso sertanejo. Bom demais. Aí nós temos as participações aqui. O Adenir Fernandes, boa tarde. Sai aí um Chico Rei Paraná? Sai sim. Participar do sorteio. A Joelma também participando conosco. Sorteio este que vale compras no valor de R$100 da Medeiros Farma e também do supermercado Medeiros. Boa tarde, quero participar do sorteio. Supermercado Medeiros, Medeiros Farma, Adriano Braga do Centro, Joelma Furtado de Oliveira também. A Dani conosco. Boa tarde, Julie, quero participar do sorteio da Medeiros Farma. E do Medeiros, a Daniela da Costa, bairro Guilherme Raul, em beijos, toca e calcinha de renda. Minha paixão se chama Bruna, é o Clenilson conosco. Sorte que hoje ela está trabalhando, 0% de eu apanhar. Fala comigo, Luiz.
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0: ah, música linda.

0: Eita, sabadão maravilhoso.
1: Né?
0: Músicas maravilhosas.
1: Querido da vida, Luiz, obrigada por isso. Boa tarde, dona moça. Coloca nós no sorteio do mercado e da Medeiros Farma, Thaís Martins Rodrigues, Marcos da Silva, do bairro Guilherme Howen. Por gentileza, toca nosso hino aí. Lua, do João Carreiro, obrigada. Eu é que toco. Olha o sinal de fumaça que ela me mandou, adoro. Querida. Quem mais? Valentim Melo e família participando aqui do nosso sorteio, bairro Guilherme Howen. Boa tarde, gostaria de participar do sorteio da Medeiros Farma, Supermercado Medeiros. É o Tony Rodrigues, do bairro Adolfo Correia. Boa tarde para você, Tony, família. Boa tarde, quero participar do sorteio do Supermercado Medeiros. Medeiros Farma é a Camila Borges, do bairro Menegatti. Quem está conosco também, Chegani, sinal de fumaça, adoro. Boa tarde, é o meu querido Osni Almeida. Olá, Osni, boa tarde para você. Olá, boa tarde.
2: Boa tarde, Julie. É a Salete Sequeira aqui da garagem. Eu queria participar do sorteio do Medeiros.
1: Tá bom, boa sorte para você. Seja muito bem-vinda na programação. Enquanto o Osni vai digitando ali, show do intervalo, eu volto já.
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0: Alvorada FM, 15 horas e 50 minutos. Boa tarde.
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2: Bacana, de volta com você. Último bloco desta primeira hora do nosso Sertanejo Bom Demais e a sua participação. Você participa, deixa nome completo e bairro para ficar concorrendo a Vale Compras no valor de R$100 da Medeiros Farm e do Supermercado Medeiros. Não é essa música, não. Não posso errar agora. Não é, não, gente. Para a gaita, gaiteiro. Que não é essa. Como posso ter trocado, gente? Cadê ele? Vamos lá. É Chico Rei Paraná que vai tocar agora. E a música? Aí fica complicado, né, locutora? Mais perdido que o Padre do Balão? A música é essa. Encontrei. Pera lá. Agora sim. Foi. Chico Rei Paraná, minha meiga senhorita.

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3: Panda e Gustavo Lima, calcinha de renda, passando por aqui, fechando a primeira hora dentro do nosso sertanejo bom demais. Marília Mendonça, Rosa Embriagada, e na primeira, Chico Rei Paraná, Meiga Senhorita. Vamos às nossas participações por aqui. Vale Compras, do Supermercado Medeiros. Boa tarde, quero participar do sorteio do Medeiros, bairro Adolfo Correia. É o Osni Almeida. Boa tarde, quero participar do sorteio. É Dairo... É o... Tá, peraí, vamos ver. Gente, não tem nome nesse aqui, né? Bairro... Sorteio Dairo... Acho que é bairro Adolfo, é isso? Eu preciso do nome completo aqui, por gentileza. Senão, não... Não tem como. Nem com o nome que tá escrito ali, que tá escrito Marilene. Eu preciso do nome completo, tá bom? Marlene Molin, sua linda!
4: Você... De onde eu venho e pra onde vou?
3: Ah, meiga senhorita linda, né?
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3: Que legal.
4: Você já passou.
3: Obrigada por isso, lindona.
4: O que importa.
3: Aí nós temos a participação também. Boa tarde, participar do sorteio, meu Iraci Maimberg, do Guilherme Howen. Coloca minha filha Isabelle Vitória. Tá bom, boa sorte, boa tarde, participar do sorteio, Daniele Carneiro Limas, Marcelino Fernandes, a Tatiane também está conosco, Tatiane Aparecida Ribeiro Ferreira, do Guilherme Howen. Olá, Julie, sou a Sandra de Melo Souza, moro no bairro Adolfo Correia da Silva, quero participar do sorteio do Supermercado Medeiros. Ok, boa sorte. Boa tarde, gostaria de participar do sorteio do Medeiros, Medeiros Farma, Claudeci Rodrigues. Aí tem o restante da família, o bairro é o Adolfo Correia, boa sorte. Boa tarde, menina Julie, quero participar do sorteio, Mercado Medeiros, moro no centro. Tem nome, gente? Cadê? É o Daniel Ferreira, é isso? Confirma pra mim, por gentileza.
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3: Alvorada FM, 16 horas e 6 minutos. Boa tarde.

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2: Sertanejo bom demais, 16 horas e 8 minutos. Boa tarde pra você que porventura está chegando agora. Eu sou o Julie Ferrari e nós vamos juntos até às 17 horas. Às 16 horas e 45 minutos, nós fazemos o sorteio dos Vale Compras, Medeiros Farma e Supermercado Medeiros. Eu estou com a participação de Renilda, lá de Ponte Alta do Norte. Boa tarde.
3: Boa tarde, Julie. Eu gostaria de pedir uma música com o Renan e Raí, pode ser qualquer uma deles. Eu ofereço para os amigos que estiver escutando, para o meu filho e minha nora, que eles sempre estão te ouvindo. E eu ofereço também para meu esposo, Tomate. Eu ofereço também para o Isaac, para a Rose, a Dani e o esposo dela e as crianças, e para você.
2: Muito obrigada, minha querida Renilda, obrigada, tá? Já toco para você, o Renan Raí, um abraço para vocês aí da casa. Quem também está comigo é a Rosângela Batista, gostaria de participar do sorteio do Medeiros, nome Rosângela Batista, do bairro São Cristóvão. Quem mais está comigo? Boa tarde, Claudinei Almeida de Carvalho, bairro Guilherme Hauen. Quero participar do sorteio do supermercado Medeiros, Medeiros Farma. Boa sorte para vocês, está chegando Dominique Nick, sempre alegre esperando alguém.

0: Rena e Raí, chorei no sinal. Passando por aqui, tocando pra você dentro do Sertanejo Bom Demais. Aí rolou Paula Fernandes, Meu Eu e Você, Thalita e Elisa. Dominique, Nique, Nique. Quem cantou junto essa? Boa tarde, quero participar do sorteio do Medeiros. E Medeiros Farma. É Arina Furtado de Oliveira do Centro, Lívia Braga, Centro. Quem mais comigo? Só na faxina. Quem está só na faxina? Olha, não falei que alguém tinha cantado. É o eterno namorado que não cansa de esperar. O rapaz com um sorriso. Quem tá comigo? Ah, é a Cleide Capistrano. Boa, né, Cleide? Sempre alegre esperando alguém que possa amar. Eu lembro muito dessa música, bem original. Agora tá gostosa esse embalo, né? Não, Cleide, linda sou eu. Essa música tá boa de ouvir, tô brincando. Bem legal mesmo. Já contei essa história que eu lembro das minhas irmãs passando cera na casa e eu em cima da mesa pra não prejudicar o serviço delas. E daí tocava no rádio AM. AM. Nossa, esses detalhes me parecem... Faz me parecer tão velha, né? Nada a ver. AM, ó. Passava até outro dia, hein? Boa tarde, gostaria de participar do sorteio. Mercado Medeiros, Medeiros Farma, Catilane Meinberg. O bairro é o Guilherme Raul, boa sorte. Show do intervalo e eu volto já.
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5: Eu estou de volta. E lembrando a você, na voz falhou, que o sorteio vai ser ali por volta de 16 horas e 45 minutos, também conhecido como 15 para as 5, porque aquela história, esteja ouvindo, participou, por favor esteja ouvindo, porque eu não mando mensagem para ninguém. Ouviu, confirmou, levou, senão eu faço um novo sorteio.

0: Ô porteiro, nós vamos nessa vibe até as 17 horas. Tá lavando seu carro, fazendo aquela faxina, tá de boa, descansando, tomando a gela. Que você tá fazendo? Conte para mim. Tem vale compras no valor de R$100 da Medeiros Farma e do supermercado Medeiros. Eu preparei Renan e Raí. Tocou, né? Chorei no sinal, também tocou no bloco anterior. Que bom. Então tá. Show do intervalo e eu volto já trazendo mais enquanto você manda o seu sinal de fumaça.
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0: Alvorada FM, 16 horas e 33 minutos.
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1: Mais músicas chegando pra você no Sertanejo Bom Demais. E quando eu voltar, eu já trago o resultado de sorteio dos vales compras do Medeiros Farma e Supermercado Medeiros.
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Muito bem, eu já estou de volta e agora já com o resultado de sorteio, por favor, me confirme. Rolou por aqui o milionário José Rico, mentira também é verdade. Mato Grosso e Matias, memória, Jades e Jadson, linda senhorita, participação de Paula Fernandes. Uma lágrima rolou aqui, senti saudade da paixão para nós jantarmos juntos. Esse que está conosco é o Clenilson de Pouso Redondo, que apelidou a mulher dele de menos dois. Contou, meu amigo, agora aguenta coração, que eu vou falar. Vamos ao nosso resultado de sorteio, gente? Agora, aqui na Alvorada, vai que a sorte está do seu lado, cruze os dedos. Vamos lá, tá saindo o Vale Compras do Medeiros, Vale Compras, Medeiros Farma, para Cleide Capistrano. Deixa eu só conferir o bairro da Cleide.

0: Aí tá saindo também aqui o... o Vale Compras do Supermercado Medeiros pro Daniel Ferreira. Vale Compras do Supermercado Medeiros. Ele é do centro. Favor confirmar também para mim, por gentileza. O bairro Guilherme Raumann, da Cleide, ela está confirmando. Retirada. É na segunda-feira, horário comercial, na recepção. Hoje não tem entrega, mas é na segunda-feira, gente. Segunda-feira pode vir com o documento ou mandar alguém com o seu documento que tira. A Cleide é Vale Compras da Medeiros Farma e o Daniel, Supermercado Medeiros. Feito isso, parabéns a todos que... parabéns aos ganhadores e a quem não ganhou, mas participou. Obrigada por isso. Na próxima, a sorte pode estar do seu lado.
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0: Alvorada FM, 16 horas e 48 minutos. Boa tarde.
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E é o som de Kaique Felipe Vacilona e Luan Pereira. Eu sou o Júlio Ferrari e vou ficando por aqui agradecendo muito a sua audiência, a sua participação e todo o seu carinho. Muito obrigada por isso. Continue na Alvorada FM, Bailão da 94 especial com Fabiano Carlos chegando. E aí tem toda uma programação feita especialmente pra você. Amanhã, você sabe, tem o Domingão com o Gilmar Santos. Continue conosco. Bom final de semana, bom sábado para você. Beijo grande. Até aqui comigo, Agromaster, Looper Pneus, Supermercado Medeiros, Medeiros Farma, JH Variedades e Dema Tintas. Beijo grande, não esquece, amanhã tem especial de flashback comigo a partir de 17 horas, ao vivo, segunda-feira, a partir do 12:30. Até lá, tchau!

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2: 5 horas.
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7: Olá, muito boa tarde. Estamos chegando com mais uma edição do Bailão da 94, aqui pela sua Alvorada FM, pra Santa Cecília, pra toda a região que sintoniza a nossa 94.5. Você que acessa o aplicativo da Alvorada, o nosso site alvorada945.com.br, nos ouve pela Alexia, enfim, em toda a região, no mundo, curtindo a nossa Alvorada FM. Hoje, sabadão, dia 6 de junho de 2026, está começando o Bailão da 94. Muita música boa. Aumenta o som aí, que vai rolar tanta música boa, mas assim, ó, uma melhor que a outra. E para começar, deixa eu falar para você que eu sou Fabiano Carlos, com muito prazer no nosso Bailão da 94 especial do final de semana, ou seja, especial do sabadão para você. Vamos começando com a Nave Som, Abraço de Pijama, ainda Estação Fandangueira, banda Aesa e o Xeloquedo. Boa tarde, está começando mais um Bailão da 94.

0: 5 e 14.
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2: E aí, bailão até 7, música boa pra você dançar à vontade, pra você agarrar a sua prenda, né? A sua companheira, a sua namorada, a sua mulher, sua esposa, enfim, hein? E vamos dançar, gente? Então tá aí na sala, arreda o sofá aí, vamos fazer uma pista de dança pra dançar muita música boa. E fala, por falar em dançar, hoje à noite tem banda GDO e Cauã Furacão no Centro de Eventos Milênio. Imperdível, hoje à noite no Milênio, tem banda GDO e Cauã Furacão. Aqui a gente traz mais música. Corpo e Alma com Vanderlei Rodrigo, Aquela dos Olhos Negros é a primeira. Ainda Tcheguri, banda Destaque Nacional, Furacão da Vaneira e Reni e banda Barco do Amor com retoque de batom. Tudo isso agora.
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0: 5:32.
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Bailão da 94 segue por aqui neste sábado frio. Vamos até as 7. É um esquenta aí pra você curtir as baladas da noite. Bailão. Ah, tem baile no Milênio com GDO e Cauã Furacão. Aqui é um esquenta, hein? Vamos lá com um sorriso lindo. Além da vida, vai rolar o Cor de Caramelo com André Renner e Tandara Duarte e muito mais aqui no Bailão.

Muito bem, de volta. Vamos abrindo mais um bloco de músicas. O nosso último bloco da primeira hora, tá? É o nosso último bloco da primeira hora. Vai rolar música boa. Deixa eu dar um abração pra galera de toda a região. Ponte Alta do Norte, Rio do Campo, São Cristóvão do Sul, Curitibanos, Frei Rogério, Monte Carlo, Fraiburgo, Lebon Regis, alôzão aí pra Papanduva, Monte Castelo. Muita gente ouvindo o bailão. Thomas Machado, bem gaúcho e brasileiro. É o primeiro, a primeira do bloco pra você curtir.

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6: Muito bem, o bailão segue até as 7 por aqui na Alvorada FM, para você que tá em casa curtindo a nossa rádio sucesso, que é a nossa Alvorada FM, tá de repente trabalhando como eu, abração para você. Tá curtindo no carro, um abraço especial, obrigado aí pela companhia sua no nosso bailão. Grupo Garotaço faz de conta com Ronaldo Caldas, abrindo mais um bloco de música boa aqui no Bailão da 94.

0: 6:16.
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2: E você está muito bem sintonizado curtindo 94.5, também conectando a Alvorada em qualquer lugar do mundo, pelo aplicativo, nosso app e também pelo site da nossa Alvorada, que é o alvorada945.com.br. Quem gosta de Sétimo Sentido, essa aqui é muito legal, da banda Sétimo Sentido. Gosto de Amar, ou Gosto de Amar, né? Ainda Matizes, Rogério Magrão e banda, e o Tchê Garotos pra matar saudade.

0: 6:31.
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3: Vamos seguindo com o nosso bailão até as 7. Tem mais música pintando, aumenta o som, que tem Banda da Terra, Banda Siciliense, Compadre Caco e toda a sua turma do Coração Carente. Cachaça é o meu mantimento. Boa noite pra você.

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E agora chegando com o nosso último bloco de músicas do nosso bailão, já deixando aqui o meu abraço, meu carinho. Nos falamos na segunda-feira às 8 da manhã, tá? No Estação Alvorada Parte 1 e, claro, no final da tarde com o nosso bailão. Não esquecendo, hoje tem Centro de Eventos Milênio com a banda GDO e Cauã Furacão. Um abraço pra você, vamos fechar com o Sétimo Sentido, Fábio Quaraí, banda Os Normais e muito mais. Ótimo fim de semana pra você, hein? Fica na paz e até segunda!

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2: 7 e 1.
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0: 7:34.
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0: 7h51.
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2: 8:37.

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2: Todo mundo já passou por essa história.
1: Dessa história.
2: Que vai prédio, né?

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2: Alvorada 8:51.
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2: Essa moda